0: Cristiano.
1: É isso aí, galera. 21:09. Vão chacoalhando pelo balangando beijo, pagando as contas. Chegando agora, Chapeuzudo, prego o muque.

É isso aí, galera. Nando Moreno, Rio Negro Solimões, Chapeludo. Chegando agora a Vida Dura com Deodoro e Sampaio.

0: Jesus, tem que rir pra não chorar, né? Vida dura. Rapaz.
1: Certeza.
0: Vamos lá agora, Pedra e Água com... Quem? Ah, tá. Com Paula Fernandes.
2: A pedra e da água. É aquele ditado. Água mole, pedra dura, tanto bate.
0: Até que fura. Mas sabe disso, Paulinha. Já vai o pelo aí.

0: vai dar eu
1: e... É isso aí, Lauana Prado. Achei que era Paula Fernandes. Vara, vara. Mas agora vem com nós, Zezé e Luciano. Vamos parar com o bará, bará.
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1: 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Prega o book.

0: fica.
1: É isso aí, Zezé, mais Luciano, mais Paula Fernandes. Acende, ah, oi, Eduardo Costa, oi, apaixonado. Neu, oi, que fala não, né, Neu? Rapaz, fala com voz de locutor da FM. Afinal, você está falando para o sul de Minas, para o Brasil e para o mundo através da net. Chegando agora, Eduardo Costa, olhos apaixonados. Falou.

0: difícil do mundo.
1: É isso aí, galera. São 21 horas 25 minutinhos.
2: Eita, criatura, não dou conta, não.
1: O chacoalhando pelo bagano beijo aqui que nós tá pagando conta atrasada. Prega o muguei, neném.

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Isso aí, galera, são 21h52. Essa aí é exclusiva, hein? Foi exclusiva pra quem? Meus amigos, os artistas do volante. A galera da pista, é, da estradão, né? Abraço pra vocês, que São Cristóvão possa iluminar cada um de vocês. Mandar um abração aqui também pro meu amigo Digão. Aô, Digão!

0: É, e manda um abraço pra galera que chega comigo através do Zap Zap. Quem tá chegando comigo, vamos lá. Vamos pregar um bug aqui. Minha amiga Maria Auxiliadora, boa noite.
1: Boa noite, Neneco.
0: Boa noite.
1: Está tudo bem com você?
0: Graças a Deus.
1: Com a família, tudo bem?
0: Bom demais.
1: Eu estou bem, graças a Deus.
0: Agora falando com você.
1: Neneco, toca pra mim. Pombinha mensageira.
0: Pombinha mensageira. Tô
1: com o ouvido grudadinho aqui no rádio.
0: Ah, coisa boa.
1: Ofereço ela pra você, pra toda a sua família, pra família Melodia, pra todos os ouvintes. Te desejo um abençoado final de semana, com muita paz, muita saúde. Querida,
0: Deus abençoe.
1: Que Deus esteja sempre te abençoando. Muito agradecida.
0: Pra você também. Agradecido sou eu pela tua participação, pela tua audiência, viu, Maria Auxiliadora? Obrigado pelo carinho. Meu amigo Cidão, Leandrão, prega o muque.
2: Boa noite, meu amigo Nenecos. O Cidão aqui do Aura, o Leandrão. A minha esposa Inês é muito fã dessa música, Igrejinha da Serra. Se der tempo, você troca ela pra essa música pra nós. E der tempo também, Christian Ralph, é só dizer o preço. Falou, meu irmão. Forte abraço, né? Com Deus. Tchau.
0: Abraço pra você também, meu querido.

0: Oi, pra nós vamos chacoalhar o pelo aqui, balangar o beiço. É minha amiga Vera Reis, boa noite, Neneco. Deus sempre está e sempre será o descanso de nossa alma. Paz para o nosso coração, a força para nossas lutas. Quem tem ele não é uma pessoa de sorte, mas sim uma pessoa abençoada. Amém pra você, minha querida Vera Reis. Neneco, gostaria de ouvir uma música e vou mandar para minha irmã Luciene, o Vanderlei, lá no bairro de Fátima. Querida, como o Astir Franco, prego muito. Eita! Deixa com nós.
1: Testamento.
0: Quem tá comigo aqui, meu parceiro, companheiro Joãozinho, enfermeiro, nosso vereador Joãozinho. Boa noite, João.
2: Boa noite, Neneco. Que Deus nos abençoe aí nessa sexta-feira maravilhosa.
0: Amém.
2: Continua aí, vamos tomando suco de cevada.
0: Esse é meu querido João Enfermeiro. Tô correndo. Abraço pra você, meu querido. Vamos que vamos. Alô, Neneco Barros, boa noite. Neneco, quero que vê se você acha esse modão antigo pra nós aí. Vida Mansa com os saudosos Vieira e Vieirinha. Mande pra nós aqui no Condomínio Tulipas, Joana, Ju e Carol. É, quer que te mande um outro fato de assombração de novo? Fato acontecido mesmo. Sartei de banda, Joana. Não manda essas histórias de assombração não, que eu sou medroso, criatura. Minha amiga Ione Souza, coladinha comigo na Bahia. Alô, Neneco, boa noite. Gostaria de ouvir Verdes Campos da Terra com Agnaldo Timóteo. Ótimo final de semana pra você, pra seus ouvintes. Prega o muque. Beleza, Ione. Boa noite pra você. Quem mais mandou? Meu amigo Júnior, lá da JR Som. Boa noite, Juninho.
3: Neneco, você tá bom, meu querido?
0: Bom
3: boa
0: dia,
3: noite.
0: Conta.
3: Aqui. Toca um Chico Rei Paraná pra mim aí. Aquela coisa boa de ouvir tomando uma cerveja, comendo uma carne, um tiragosto, um queijinho. E manda um abraço pro amigo meu da marcenaria, Toque Final, Valmor. Valmor, fortinho, peitudinho. É, peitinho de ganso, que a gente chama ele, sabe? Ele é igual aqueles gansos invocados que gosta de morder a gente, vem com o peitinho na frente, pombinho, invocadinho. Mas aqui, é igual gavião também, não pode ver um pinto que desce de bico.
0: Jesus amado!
3: Toca uma pra nós aí, Chico Rei Paraná. Esse obrigado, amigo. Neneco. Fica com Deus, prazer estar te ouvindo de novo.
0: Prazer,
3: aqui é o Juninho, da JR Som. Sempre tá com você, com a graça de Deus. Eu quero estar muitos anos te ouvindo, todo santo dia aqui.
0: Beleza, meu irmão. Obrigado pelo carinho da audiência aí, viu? Tamo junto. Um abraço pro Juninho lá da JR Som. Alô, Neneco Barros. Boa noite. Boa noite, Edivânio. Prego muque.
4: Alô, Neneco. Aqui é o Edivânio de Varginha, mandando um grande abraço pra minha família. Laura, o Leonardo, o Lucas e a minha esposa, Adriane. E mandou uma música pra nós aí, ó. Estrelas no Quintal.
0: Deixa comigo.
4: Essa é uma música pra refletir aí, viu?
0: Beleza, Edivânio. Um abraço pra você, meu querido. Mandando um boa noite pra minha amiga Pauliana. Boa noite, Neneco. Boa noite, Pauliana. Boa noite, Neneco. Minha amiga Maria Regina. Ô, oh, Regina. Abraço pra ela. A mamãe Regina e o papai. Celim Petrim. Boa noite.
5: Oi, Neneco, tudo bem?
0: Bom
5: demais. Boa noite. Tamo aqui, viu? Tamo ligadinho. Você acha que a gente esqueceu de você? Não esqueceu, não.
0: Mas não pode,
5: todos
0: mãe.
5: Os dias nós estamos aqui ouvindo.
0: Abraço pra
5: o Neneco,
0: viu?
5: Tá? Tamo aqui ligadinho. O teu pai tá aqui, tá mandando um abração.
0: Ô, papai Celim.
5: E tamo aqui, viu? Um abração pra você. Um abração pra todos. Fica com Deus.
0: Abraço, mamãe Regina. Abraço, papai Celim Betrim. É, Neneco Bó foi adotado. A mamãe Regina adotou ele. Ele e o papai Celim Petrim. Neneco tá com 102. O Celim tem só uns 40 e pouco. Já adotou o Neneco. Ainda bem. Abraço pra vocês aí, gente. Obrigado pelo carinho. Boa noite, Neneco. Boa noite, minha querida Tetê Silva. Tá lá no estadão de São Paulo, em Campos do Jordão. Ah, oh, lugar frio, meu Deus do céu. Lá tem que ter 300 brusas. Alô, Neneco, aqui é o Valdeci. Ah, oh, Valdeci. Valdeci mandou um link pra mim aqui. Deixa eu ver se eu consigo baixar, viu, Valdeci? Neneco, manda essa música pra nós hoje aí. Pra mim, pra minha família. Beleza? Abraço, meu amigo. Abraço, Valdeci. Tamo junto. Mandar um abração, sabe pra quem? Pra minha querida Iodete, pra Érica, pra Sueli, pro Celso e pra Dona Isabel. Eita! É, rapaz. A Iodete falou que vai lá pra casa da Sueli hoje, do Celso, né? Vai lá pra lá. Vai lavar o pescoço por dentro no final de semana. Ah, coisa boa! É, meu amigo, parceiro lá de Três Corações, Zé Braz me perguntou, Neneco, como é que chama o cantor que cantou aí a música, a TT Espíndola, viu? É, TT Espíndola. Quem mais? Mandou oi pra nós, chacoalha o pelo aqui, deixa eu ver. Vamos ver se eu acho o nome aqui. É a minha amiga Estela mandando aquele abração aí. É, perguntou da moda aí, deixa eu ver aqui. Ah, tá vendo? É ele, meu querido Fabrício de Cambuquira. Quem mais mandou hoje? Valeu, meu amigo. Valeu pra você também, Davi. Quem tá mandando um boa noite pra nós aqui? Neneco, boa noite. Um beijo e um queijo, um amasso. Ótimo final de semana pra você. Que Deus abençoe muito. É a Vandinha lá de Campos do Jordão. Vandinha, boa noite. No volante eu penso, né? Neneco, você esqueceu de tocar as músicas Costume com Paula Fernandes e O Poder do Criador com Gilberto Gilmar. É o Romualdo. Ô, Romualdo, acho que eu botei a moda errada, hein? Mas vou olhar aqui, tá bom? Deixa comigo. Alô, Neneco, alô, meu querido.
1: Prego. Boa noite, Neneco. É o Digão que tá falando. Como prego é que tá? Prego
0: um Digão.
1: Tudo bem aí por aí, não?
0: Bom demais, Digão.
1: Uma moto, uma moda pra mim aqui na Coimbra. Mercearia Coimbra pra nós aqui. Jean e Giovanni pra nós. Um abraço, com Deus.
0: Beleza,
1: aí.
0: Beleza, Digão. Abraço pra você, pra galera lá no Coimbra.
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0: Ah, meu amigo Artuzão das meninas, prego o Muquei.
7: Ô, Neneco Barro, meu querido irmãozão, fala comigo. Aqui quem fala é o Arthurzão das meninas do Jardim Áurea. Manda um modão chonado pra nós aí com o Lourenço e Lourival. Manda aí Condenado do Amor aí pra nós aí, Neneco. Tamo junto, irmãozão.
0: Abraço, meu querido Arthurzão das meninas. Neneco. Por pouco que o Roberto Carlos não chega aí na rádio, tá? Pouca gasolina no jato do homem. E já fiz um pix pra ele de 1.000 cruzeiros, ele tá aí. É isso aí, Chicão. Opa, meu amigo Sapinho, ó. Cadê o Sapinho, criatura? Meu Jesus. Aqui, ó. Prega o muco Sapinho, deixa eu ver.
8: Não vai não.
0: Sartei de banda, Sapinho. Voei na Capituva. Neneco, boa noite. Boa noite, Celina. Boa noite, manda pra nós aí, Mágoas de Boiadeiro. Celina, um abraço pra você. Obrigado pelo carinho. Alô, Neneco Barros, boa noite. Boa noite, Pedro César.
9: Alô, Neneco. Boa noite.
0: Boa noite.
9: Boa noite.
0: Boa noite.
9: Ô, Neneco, a foto do violão aí, ó. Agora é a bonito, foto do violão aí que tá aí no WhatsApp.
0: Eu vi.
9: Ô, Neneco, manda uma música pra nós aí. Manda um do Amado Batista pra Eva aí.
0: O Amado Batista?
9: Trindade. Com o Amado Batista e manda um do Teodoro Sampaio aí. É. Mexemos na canção que lembra você.
0: Beleza pura, vamos achar, né, aqui.
9: Fica com Deus aí, a foto do violão aí, ó.
0: Abraço, Pedrão. Eu vi a foto do violãozão aqui. O Pedrão é o artista das cordas. Ah, outro irmão. Meu amigo Jaime, ele é Silvânia.
10: Né, manda uma música da Sem Farda pra Silvânia, que ele tá pedindo pra você aí. Eu tô aqui deitado já. Ela tá falando soldado sem farda. E eu queria ver aquela, só uma também. Aquela que fala pra nós aí, é dono quando a tarde destino. Cai, eu olho da janela, dono do meu destino, falou? Bem, manda lá pro o Bigota Maria na Rua Rio de Janeiro. Manda também lá pro nosso amigo aqui, da igreja, que o seu Zé Heleno, zelador da igreja aqui, também pro Vitão, como é que chama aquele?
5: Criador de Maritá,
10: que lá foi o Fabrício, lá em Camuqueira, e a família dele.
5: Família do Fabrício,
10: e também lá o negócio do nosso amigo aqui, que é o povo Zé Reis, como é que chama? O que manda alô pra você? Já rodei o meu. Tá ok? Esse que manda alô.
5: Sargento Crodoaldo
10: e o nosso amigo.
5: Povo lá de Pascal.
10: Povo lá de Pascal, do agricultor lá também. Pra você aí da rádio. Falou, Neneco?
5: Pega
10: o buque daí que não é prego de
0: pau. Abraço pra todo mundo da rádio
10: que tá pedindo. E também o nosso amigo que mora aqui no Jardim Aura, que fala direto com você aí.
5: Sidão,
10: a família dele toda, hein?
5: Família do Reis
10: aí, tá ok, né?
0: Abraço pra você, abraço pra Silvana, a galera lá no Áurea. Alô, Neneco Barros, boa noite, Nerso Tavares. Prega o mugo, Nersão.
11: Alô, Neneco Barros, boa noite, tudo bom?
0: Bom dia, Nelson.
11: Bom final de semana pra você aí, viu?
0: Obrigado pra você também,
11: meu querido. Tô trampando hoje. Se puder, põe a enxada e a caneta pra mim, por um favor.
0: Deixa com nós.
11: Falou? Manda parecer pro vigilante, o Cris, também. Tá jóia?
0: Abraço,
11: tchau,
0: queridão.
11: Amigas. Sextou, Nené.
0: Sextou. Alô, Nené Gobarro, boa noite. Manda um alô pra minha mãe Sebastiana, meu pai Roberto, lá no São Lucas. Manda um abraço pro meu irmão Gustavo Pião, pro meu irmão Lucas, pro Leonardo, pro Frávio, pra minha esposa Tayane. Tô aqui na Prascara ouvindo. Manda um alô aí pro pessoal aqui. Prega o mug daí, Neneco. Não é prega de cá. Manda o Gustavo Lima pra nós. Assunto que dói. É o Renatão. Boa noite, Renatão! Alô, Neneco Barros. Boa noite, Marcão Fortunato.
12: Alô, Neneco. Boa noite. Aqui é Marcos. Tô trabalhando de Uber aqui na noite.
0: Abraço,
12: puder tocar,
0: Marcão,
12: pra nós aí, Coxa de Retalho.
0: Deixa comigo, Marcão.
12: Grande abraço.
0: Abraço, meu querido Marcão Fortunato, ele que é o artista do volante. Tá aí dando carona pro Neneco Barro, né? Marcão, Deus abençoe você, seu trabalho, viu? Que papai do céu possa te abençoar, que São Cristóvão pegue carona contigo. Tamo junto, viu? Bom trabalho pra você aí, obrigado pela carona.
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0: Neneco, nós temos um carinho muito grande por você. Forte abraço aí da família Petrin. Ô, mamãe Regina, papai Celinho, abraço pra vocês. O carinho também é mútuo, viu? Deus abençoe vocês aí. Neneco, se der, toca pra nós Chuva de Amor com Roberta Miranda. Valeu, minha amiga Vera Reis. Vamos tentar pagar essas contas tudo. Vamos chacoalhar o pelo. 22:08.
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isso aí, criatura, 22 e 11. 22 e 11, que zonze, rapaz. Tá doido, criatura? É, sexta-feira chegou, é o limite mesmo, viu? Sexta-feira é o limite do ser humano. Vamos lá com o poder do Criador. Eu tava pulando essa moda aqui, vamos lá, poder do Criador, vamos lá com Gilberto Gilmar.

isso aí, galera. Faço bem seu olhar a quem é o que Jesus profetizou. Bom demais, hein? Poder do Criador. Chegando agora, Paula Fernandes, prega o mu que tá devendo também.

É isso aí, casa do avô quando fecha, fim de festa mesmo, não é mesmo? Eita, estrelas no quintal. É, Diogo Hernani, chacoalhando o pelo. Vida mansa, vamos que vamos. Com quem? Silveira e Silveirinha.

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0: É, tadinho, rolou o pescoço, hein? É, o rapaz achou que era o patrão lá, só deu, escutou depois de tal dinheiro. Eita, criatura, vamos chacoalhando o pelo, vamos balangando o beijo, são 22 e 28.
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0: isso aí, criatura. Forte abraço aí, 22h38. É, tem bastante moda pra tocar ainda, rapaz. Não vamos ultrapassar o horário hoje. Mas meu diretor falou que eu posso atender todo mundo. Nós vai hoje então até as 23h30 pra poder atender todo mundo, viu? Mas vou colocar todo mundo. Não dá pra atender mais quem chegar agora. Mas a turma que pediu aí vai chacoalhar o pelo. Vamos lá, prega o muque aí.
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1: É isso aí, galera. Chuva de amor, Roberta Miranda. É, agora eu prometo, não vou interromper mais, viu? É, eu vou sortar as modas tudo aqui que a turma me pediu. Não interrompo mais, não. Então, até segunda-feira, se Deus quiser. Abraço pra vocês, beijo no coração. Prego, Muk!
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0: Compadre, você não vai pedir uma música no programa do Neneco, compadre?
1: É verdade, compadre. Vamos pedir uma música, né, compadre?
0: Mas tá no final, compadre. Vai acabar.
1: Vai acabar, compadre? Não é possível, compadre. Eu queria pedir uma música.
0: Já acabou, compadre. Já estamos indo embora. O Neneco já tá lá no portão, compadre. E vamos embora, compadre.
1: Mas que tristeza, compadre. Acabou o programa do Neneco.
0: Tchau.
1: Então tchau, né, pessoal?

0: É isso aí, galera. Chegando ao fim do nosso programa. Obrigado pelo carinho, pela audiência. E eu volto, se Deus quiser, segunda-feira, a partir das 20 horas. Todo mundo com Deus. Bom final de semana. Até segunda. Beijo no coração. Fui.
1: Pra decidir.
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3: A Câmara Municipal de Varginha arquivou o processo contra o vereador Bruno Coletor, do PSDB, por 15 votos a zero. A votação aconteceu nesta quinta-feira durante uma sessão extraordinária que durou cerca de 2 horas e meia. A comissão processante apurou 2 denúncias contra

0: contra o vereador. Uma delas envolvia um relato de ameaças, pressão psicológica e outras condutas consideradas abusivas, feito por uma mulher que também teria conseguido uma medida protetiva. A outra denúncia envolvia o suposto uso do gabinete e de outras dependências da Câmara para atos libidinosos com outras mulheres. Durante a investigação, foram analisados documentos, áudios, vídeos, registros de entrada na Câmara e depoimentos. No entanto, o relatório concluiu que as provas não eram suficientes para confirmar as acusações e recomendou o arquivamento. Bruno Coletor não participou da votação. Ele fez sua defesa na tribuna e reafirmou ser inocente. Com a aprovação do relatório, o processo por quebra de decoro parlamentar foi encerrado e o vereador permanece no cargo. A decisão da Câmara é político-administrativa e não determina o resultado de uma eventual investigação criminal sobre os fatos. Ronaldo Trombini, Repórter Melodia.
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2: 0:02.
3: Madrugada.
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2: Uma hora.
3: Madrugada.
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3: 2:58.
4: Madrugada.
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1: 3 horas e 57 minutos.
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5: 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Os moradores das ruas atendidas devem colocar na calçada até às 7 da manhã, o dia da coleta, materiais que não têm mais utilidade e podem acumular água, como móveis velhos, latas, plásticos, pneus e outros objetos. A coleta será feita uma única vez em cada rua. 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

Bom dia, meus amigos ouvintes. A paz do coração de Jesus para você, para todos de sua casa, e que esta paz seja extensiva ao seu local de trabalho. Iniciar um novo dia na nossa atitude de filhos de Deus e de irmãos. E vamos assumir assim o dia de hoje a partir da oração que Jesus nos ensinou. E rezemos com fé, com amor e obedientes aos ensinamentos de Jesus no seu Evangelho. Pai nosso que estais no céu, santificado seja vosso nome. Venha a nós o vosso reino. Seja feita a vossa vontade, assim na terra como no céu. O pão nosso de cada dia nos dai hoje, perdoai as nossas ofensas, assim como nós perdoamos a quem nos tem ofendido, e não nos deixeis cair em tentação, mas livrai-nos

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1: Alma sertaneja, bom dia. Meu amigo, minha amiga, minha gente querida, estamos de novo aqui, Vivinhos da Silva. Graças ao nosso bom Deus, a Nossa Senhora Aparecida, mais os protetores e protetoras que me acordaram hoje pela manhã. Tamo juntinho aqui? Então vamos lá, até 7, aqui na Onda Gostosa da Melodia 102,3. Você vai curtir aqui o Alma Sertaneja com música raiz, música bonita, música do passado, música que você lembra quando tinha a mocidade ou então a meninice, não é isso aí? Beleza pura? Tá aí, são 5 horas e 6 minutinhos. Vamos começar a programação de hoje, mandando um beijo, um abraço a todos que vocês já estão acordados aí, tá certo? Até as 7 a gente fica, depois das 7 o baú do Tatu. Falou? Beleza pura? Então vamos começar com Alan e Aline, depois João Seresta e Cantador, e Tião Carreiro e Pardinho. Opa, então vamos lá!

certa, 5:16, 5:16. Vou dar um bom dia aqui pro meu amigo Paulinho. Paulinho tá lá no Imaculada Conceição, tá ligado com a gente aí. Quem vem chegando por aqui agora, Pedro Bento, Zé da Estrada, Lio e Léo, e depois tem Gino e Geno.

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1: Aí agora, 5 horas 24, minutinho 5 e 24. Você está aqui na Melodia 102,3 com o Alma Sertaneja até às 7. E aqui é música após música. Bem chegando agora o Tunico e Tinoco, Milionário e José Rico, Felipe e Falcão.

9h36, eu vou chegar lá no Figueira 2, dar um bom dia pro meu amigo Paulinho, e depois seguindo pra frente, chegando lá na Fazenda Santa Luzia, ali na região da Pedra Negra, mandar um bom dia pra Laíde. Alô, Laíde, bom dia! Alô, Paulinho, bom dia! Lourenço e Lorival, e depois o trio Parada Dura!

5h43, chama dar um bom dia aqui pro Cangibrino, aqui no Jardim Corsete. Ele tá na escuta nossa. Um bom dia também pra Marina. Marina de Tubarão tá no Bom Pastor também. Tá ligado aí, tá com o radinho ligado aí na casa aqui no Bom Pastor, não é isso aí? E quem vem chegando agora? O Pião Carreira e Zé Paulo, Zé Fortuna e Pitangueira e o trio Astral. 5h44, 16 para 6.

agora são 5 horas e 51, 9 minutinhos para dar 6 horas aqui na capital do café. Vamos! Eu quero mandar um bom dia aqui também pro seu José Pedro. José Pedro tá ali no Parque Rinaldi e também tá curtindo a gente aí na... Tá bom, seu José Pedro? Agora 8 minutinhos para as 6. Tião do Carro e Zé Matão.

Aí agora, faltando 6 minutinhos para as 6, já vou dar um bom dia aqui lá no sítio Engrenagem. Lá para Marisa e também para o Benjamin. Marisa, vizinha da minha filha Nívia. É a Nívia que trabalha lá na Secretaria de Saúde, junto lá com o secretário de saúde, o Heron Martins. Tá bom, Marisa? Que é a Albergantina. E o Benjamin, que é o Albergantino. Opa, bom dia pra vocês, hein? Aquele cafezinho quente já tá na hora aí, né? Então vamos lá! Tchau, Carreiro! Aliás, tchau, Brasil, né? Tchau, Brasil e Parentinho!

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agora vai chegando aí às 6 horas. Está na hora da consagração à Nossa Senhora Aparecida com o Padre Robson de Oliveira. Você que é devoto de Nossa Senhora, você que tem ela no coração, ela também tem vocês no coração dela, que está lá no céu olhando por nós. Tá bom? Para todos os devotos, está na hora da consagração à Nossa Senhora Aparecida com o Padre Robson Oliveira. Antes, a Ave Maria, né?

vamos consagrar-nos a Nossa Senhora, que se consagra à Virgem e aos santos, está se consagrando a Jesus, porque Nossa Senhora e os santos são apenas participação dessa vida infinita que brotou na eternidade. Ó Maria Santíssima, que em vossa imagem milagrosa de Aparecida espalhais inúmeros benefícios sobre o Brasil, eu, embora indigno de pertencer ao número dos vossos servos, mas desejando participar dos benefícios da vossa misericórdia, prostrado a vossos pés, consagro-vos o entendimento para que sempre pense no amor que mereceis. Consagro-vos a língua para que sempre vos louve e propague a vossa devoção. Consagro-vos o coração para que depois de Deus vos ame sobre todas as coisas. Recebei-nos, ó Rainha incomparável, no ditoso número dos vossos servos. Acolhei-nos debaixo da vossa proteção. Socorrei-nos em nossas necessidades espirituais e temporais, e sobretudo na hora da nossa morte. Abençoai-nos, ó Mãe Celestial, e com vossa poderosa intercessão fortalecei-nos em nossa fraqueza, a fim de que, servindo-vos fielmente nesta vida, possamos louvar-vos, amar-vos e render-vos graças no céu por toda a eternidade. Assim seja. A bênção. Pela intercessão de Nossa Senhora Aparecida, Rainha e Padroeira do Brasil, a bênção de Deus Todo-Poderoso, Pai, Filho e Espírito Santo, desça sobre vós e permaneça sempre. Amém.

Aquele abração aí pro Paulinho Carranca. Ô Paulinho Carranca, que é amigo do Roberto Rodinho, Roberto Valtinho, que é amigo nosso também aqui. O Roberto, ele só anda com a camisa estampada Nossa Senhora Aparecida, né? O Hélio, também da Romaria Roquim. E hoje é aniversário do Paulo Carranca. Alô, Paulo Carranca! Bom dia pra você! Parabéns pelo seu aniversário, que a Nossa Senhora Aparecida continue te dando a bênção que você merece. Beleza? Então vamos tocando pra diante. Miltinho Rodrigues, Tião Carreiro e Nalva Aguiar. E depois, Ronaldo Viola e João de Carvalho.

6h20. Daqui a pouquinho tá chegando o baú do Tatu, viu? Já já. Deixa eu mandar meu bom dia aqui pro Marcinho Camisa 10. Ele tá lá na Vila Peloso. Já me pediu essa música já faz umas 15 semanas. Hoje é que eu lembrei dele. Cascatinha e Inhana. Depois Caim e César e Paulinho. Gino e Geno na programação aqui do Alba Sertaneja 6h20.

meia, 6h30, chama mandar um bom dia para um pessoal que tá mandando mensagens pra gente aqui. A Terezinha, a esposa do Odair José, a irmã do Paulo Xuxa, também filha da dona Irene, ela tá lá lavando a roupa na casa da dona Irene, lá no São Sebastião. E logo à noite, quem vai assumir a posição é o Toninho, o irmão do meu amigo Paulo Xuxa e da Terezinha. O Divino tá lá na Flora, tá curtindo a gente, aquele abração pra ele, tá lá na Flora. E lá no Figueira 2 também tá lá o nosso amigo Rodrigues e Freitas e também a Maiara e o Rafael. E o Ney Pires, né? É lá da Pastelaria Trolés, ali pertinho ali da Igreja São Vicente de Paulo. Então, bom dia pra todo o pessoal da escuta nossa aí, beleza? Vamos tocando pra diante, Teodoro e Sampaio, depois Valdo Reis e Remador.

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1: A hora não fala, meu amigo. Ela vai tocando pra diante aqui. Agora 6h37. 6h37. O Campo Claro tá na escuta. Bom dia pra ele. Bom dia também, nós vamos mandar aqui pra Neia, aqui da rua Tiradentes, já tá na escuta também. O meu amigo Kleber, lá do Clube dos Operários, e também a Patrícia, os dois estão lá no Jardim Áurea, curtindo as músicas bonitas aqui do Alma Sertaneja. E quem vem chegando por aqui agora é o Sérgio Reis, hein? E depois também tem Zico e Zeca, Divino e Donizete. Só música no capricho pra você.

0: Olha lá a invenção. Você viu o que inventaram aí, ué?
1: O quê?
0: Os tarde lunáticos inventaram de lá na Lua.
1: E foram 4 vezes na Lua, hein?
0: É.
1: Mas não é lunático, não.
0: Não?
1: É astronauta.
0: Ah, é astronauta, é. Os astronautas dizem que lá na Lua tem gente igual a nós aqui na Terra.
1: Ah, igual a nós, não.
0: Não?
1: O pessoal da Lua é mais inteligente do que nós.
0: Ué, por que isso?
1: Ah, os homens da Lua têm 2 anteninhas na cabeça.
0: Sei.
1: Quando nós pensamos alguma coisa aqui embaixo, eles já estão sabendo há tempo.
0: É?
1: É.
0: Mas então é diferente de nós aqui na Terra.
1: Ah, é?
0: Que aqui na Terra quem tem 2 anteninhas é o último a saber.

0: a Hiroshima, foi a tarde bomba atômica.
1: Esse negócio de bomba atômica não dá certo.
2: Não dá mesmo não.
1: Megatão.
2: Megatão.
1: Bomba de hidrogênio.
2: Hidrogênio.
1: Estão caçando jeito de acabar com o mundo, você vai ver uma coisa.
2: E se acabar com o mundo, pra nós vai.
1: Ah, nós vai pra Brasília, né?

0: you to daddy?
1: Ah, isso é inglês.
0: Ah, inglês?
1: Inglês.
0: E você sabe falar inglês?
1: Falo inglês em qualquer língua.
0: Com essa cara?
1: O que, que tem a cara com a língua?
0: Pra falar inglês, precisa uma cara mais ou menos.
1: É?
0: Ah, é?
1: É por isso que você não fala.

0: minha maior invenção é o rádio e a televisão.
1: Mas é mesmo, hein?
0: É? Você vê, se não fosse o rádio e a televisão, hoje em dia nós estávamos capinando café lá na roça.
1: E tava mesmo.
0: Bom, não é só nós, não.
1: Ah, não é não.
0: Olha o câmera aí.
1: Tem muita gente boa aí atrás. Olha lá em cima.

tá aí, terminando aqui o Alma Sertaneja. Daqui a pouquinho, o Baú do Tatu aqui na Onda Gostosa, da Melodia 102,3. O Alma Sertaneja volta, se Deus, Nossa Senhora e os protetores e as protetoras ajudarem no

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3: Bom dia, Outlook Agro Brasil, planejamento de inovação, pauta debate sobre futuro do agronegócio.

0: 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As informações com Juline Pogorzelski.
1: O Brasil deu um passo importante para fortalecer sua posição no comércio internacional de alimentos, com a realização da primeira edição do Outlook AgroBrasil, promovido pela Agência Brasileira de Promoção de Exportações e Investimentos, Apex Brasil, em parceria com o Ministério da Agricultura e Pecuária. O fórum reuniu representantes do governo, organismos internacionais, pesquisadores e especialistas para discutir inteligência de mercado, tendências para a safra 2026-2027 e os desafios que devem influenciar o futuro do agronegócio. Durante o evento, o presidente da Apex Brasil, Laudemir Miller, enfatizou a forte relação entre o desempenho do comércio exterior e a conjuntura macroeconômica no Brasil.
2: É muito natural a Apex Brasil estar participando desse evento, estar junto com o Ministério da Agricultura aqui, porque política econômica no Brasil, com estabilidade, com taxa de juros, tem a ver com exportação, exportação tem a ver com o agronegócio brasileiro.
1: Ao longo da programação, os participantes debateram temas como geopolítica, segurança alimentar, mudanças climáticas, sustentabilidade, inovação e abertura de mercados, reforçando a importância do planejamento estratégico para ampliar a competitividade brasileira. O ministro da Agricultura e Pecuária, André de Paula, afirmou que a ampliação de mercados é o resultado da credibilidade conquistada pelo agronegócio nacional e da qualidade da produção brasileira. Abre aspas. As aberturas de mercado são fruto da credibilidade dos nossos produtos e da qualidade do que produzimos. Fecha aspas. Para a coordenadora de agronegócios da Apex Brasil, Paula Soares, iniciativas como o Outlook AgroBrasil reforçam o papel da inteligência de mercado na construção de estratégias para o futuro do setor.
3: A gente trouxe aí especialistas dos Estados Unidos, da China, também trouxemos da Argentina, e esse rico debate trouxe aí perspectivas de como o Brasil ele tem um papel central na questão da segurança alimentar, e nós temos aí também um papel central quando a gente fala aí do tema de biocombustíveis. Então a gente é solução para diversos segmentos, somos parceiros de diversos países e essa discussão aqui está pautando um pouco tanto com o setor público quanto com o setor privado.
1: O encontro também contou com a participação de autoridades do governo federal, representantes de organismos internacionais e especialistas do Brasil e do exterior, que discutiram oportunidades para ampliar a presença dos produtos brasileiros no mercado global e fortalecer a segurança alimentar, energética e climática.
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Bom dia, meus amigos ouvintes. A paz do coração de Jesus para você, para todos de sua casa, e que esta paz seja extensiva ao seu local de trabalho. Iniciar um novo dia na nossa atitude de filhos de Deus e de irmãos. E vamos assumir assim o dia de hoje a partir da oração que Jesus nos ensinou. E rezemos com fé, com amor e obedientes aos ensinamentos de Jesus no seu Evangelho. Pai nosso que estais no céu, santificado seja vosso nome. Venha a nós o vosso reino. Seja feita a vossa vontade, assim na terra como no céu. O pão nosso de cada dia nos dai hoje, perdoai as nossas ofensas, assim como nós perdoamos a quem nos tem ofendido. E não nos deixeis cair em tentação, mas livrai-nos do mal.

0: Tô aqui de novo, né? Tava lá no Alma Sertaneja, agora tô aqui no Baú do Tatu. Voltemos pra ficar até às 10, viu? Muita música bonita nessa primeira hora aqui. Nós vamos tocar uns country bonita, né? Que é a música sertaneja americana nessa primeira hora aqui. Mas antes, eu vou chamar a Dona Vera e o Tchão Yaya. Cadê o Huguinho? O computador dele já tá ligado aí? Então aciona daí que eu escuto daqui.
1: Na baia.
0: Cadê você? Ô, mas cadê o Tatuzinho? Sumiu aqui, ó. O que que aconteceu? Pisou. Eu tô achando que o meu amigo, o Huguinho, ele acionou bem antes, hein? Hã? É isso aí? Cadê? Cadê você? Cadê eu pisei no rabo do Tatu aqui? Pelo amor de Deus, você. Ô, Huguinho, o que que você arrumou aí, Huguinho? Conta pra mim aqui, vai. Não é possível, senhor. Agora, então vai sem ele mesmo. Tá certo? Mas tá aí. Vamos tocando pra diante. Nós vamos aqui até às 10. Tem muita música bonita pra vocês aí. O meu amigo Irineu, sou Irineu Bonfante. É, ele, a Elaine e mais o veterano, seu Antônio. É o seu Antônio, né? Que Antônio Bonfante, né? Já estão indo lá para a churrascaria Bonfante, lá na Fernão Dias. A Márcia tá dormindo uma hora dessa, hein? É isso aí. Mas vamos, bom trabalho para vocês aí, tá certo? A Marília Cis, o Edgar e mais o Noilton lá no Tijuco Preto, na escuta nossa, o Jonas, a Ju e a Carol, também lá no condomínio Tulipas do Campo. O Paulinho, mecânico de motos, lá do Figueira 2, Augusta do Jardim, olha, né? E quem mais? O Chiquinho, né? O Chiquinho aqui da Bias Fortes também já tá na escuta nossa, né, Chiquinho? Amanhã, dia de Porto, como é que é lá de Paraíso, né? Café com bolo de fubá. É isso aí. Ele é a Silvana, né?

Agora são 7:16. Um bom dia aqui pro meu amigo César Vanderlei. Tá lá em Alfenas, a escuta nossa. Não esquece da nossa programação nenhum sábado. O Paulão Botafogo na praça. João Pessoa também tá ligadão com a gente aí. O Campo Claro também tá ligadão com a gente aí. Beleza pura? Vamos tocando pra diante. Quem vem agora? Ó, Blande, rapaz. Só tem música boa aqui, country, hein? É a música sertaneja americana.

E agora 7h20, o Paulo Henrique aqui de Varginha está na escuta nossa e lá em Luminárias, o meu bom dia lá para o Reginaldo, lá do sítio Mamona, aprendeu, sintonizou a rádio Melodia e agora não sai mais dela, né, meu amigo Reginaldo? Aí, Luminárias, um abração para todo o pessoal aí, beleza? Vamos tocando para diante, aqui não para. Emotion Song com mais uma música country pra você.

isso aí, agora eu vou chegar na fazenda Pitangueiras, ali no município de Três Pontas, dar um bom dia lá pro meu amigo Reginaldo. Reginaldo lá do sítio Mamona, lá em Luminárias. Reginaldo aqui da fazenda Pitangueiras, no município de Três Pontas, onde nasceram os meus pais, né? Um bom dia também aqui para... Ah, hoje tá aqui a Rita Elisei. Já mandou um recadinho pra nós aqui, nós nos encontramos na quinta-feira lá no ABC, o marido dela, um homem dessa mãezinha assim, 2,20 metros, se tatu, você não tá mandando música pra nós, mas, eu falei assim, ó, Dandy, vocês não ligam, então tá aí. Alô, Rita, bom dia aí no Parque Boa Vista, ô, meu amigo corintiano, tá lá o Luiz Carlos também, tá me vigiando, né? Luiz Carlos Careca, aqui não tem nem barro e nem lodo, nem pra escorregar e nem pra derrapar, meu amigo. Hoje é lá no Cocó, hein? Esquece não, hein?

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1: E agora 7h29, hein? 7h29, deixa eu mandar um bom dia aqui pro meu amigo Maurício. O Maurício, o rei do som, o rei das caixas de som ali do alto-falante ali, lá da Zoroastro Franco de Carvalho, ali no Santa Maria. Maurício, a dona Silmara estão lá curtindo aí as músicas bonitas aqui do Baú do Tatu. Um bom dia também aqui pro meu amigo Teminho. Teminho tá ali no Parque Rinaldi. Tá escutando o nosso programa aí, não é isso aí? Meu amigo Teminho, bom dia para você. Mandando também aqui um bom dia pro meu amigo Kleber e a Flávia, lá no Carvalhos. Estão lá curtindo as músicas bonitas. A dona Wanda do Noel, lá no Catanduvas. Lá no Catanduvas também. Tá lá o meu amigo, o Toninho, né? O Toninho motorista, não, mecânico, né? Mecânico e também o Jamil. Eles é que cuidam bem dos automóveis aí na cidade. Alô, Toninho! Alô, Jamil! Bom dia! Kenny Rogers?
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7h34, 7h34, meu amigo Neto, aqui da Casa de Ração da Agroforte, aqui na Praça João Pessoa, tá na escuta nossa aí, né? Tá certo? Quem tá ouvindo a gente também aqui, o meu amigo Djalba Monterani, aqui do Bom Pastor. Alô, Djalba! Tá no Bom Pastor ouvindo a gente, gostando das músicas aí, o country principalmente, né? De vez em quando é bom lembrar aqui. É, eu toco o country aqui, eu lembro do meu amigo que faleceu, o Giló, aqui dos Pinheiros, Abel, o Toninho Tavares, né? Ele faleceu e ele gostava de escutar essas músicas aí, mas infelizmente já foi, né? Mas a gente lembra dele assim mesmo. Bom dia para Antônia Clélia, aí também da Vila Bueno, na escuta nossa, a Max Wilson chegando por aqui.

baú do Tatu Country para você recordar. Deixa eu mandar um bom dia aqui lá para a turma da Pedreira Santo Antônio, né, os caçambeiros, né, que tá lá o meu amigo Jânio, também o Adriano, o Valdeir, toda a turma curtindo aí a nossa programação. E quem vem chegando por aqui agora é Max Wilson. Segura!

recadinho aqui pro Carlinho Mala, né? Carlinho Mala, guitarrista do Los Cubanos, aposentado da prefeitura na Rua Monte Cassino.

Deixa eu chegar lá pertinho do Café Bom Dia, dar um bom dia lá pro meu amigo Edivânio, a toda a Adriana, a Adriane e a turma da Automolas Nossa Senhora Aparecida.

vamos encerrar essa primeira hora aqui do Baú do Tatu e daqui a pouquinho a gente volta tocar a última música aqui com o Wilson, depois vem o repórter Melodia e sequência.

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4: A região da Praça Melo Viana, em frente à Igreja do Rosário, em Varginha, ganhou um novo visual. Um espaço que era usado para descarte de lixo foi transformado em um jardim com rosas e outras plantas. A revitalização contou com o apoio da Prefeitura de Varginha, por meio da Secretaria Municipal de Meio Ambiente, da comunidade da Igreja do Rosário e de voluntários atendidos pela comunidade Querigma. Os participantes ajudaram no preparo da terra e no plantio, como parte de uma atividade de aprendizado e integração com a comunidade. A iniciativa também busca conscientizar moradores e comerciantes sobre a importância de preservar o espaço e não retirar as flores. A ideia é que a revitalização seja o primeiro passo para levar novos jardins e mais áreas verdes a outros pontos da cidade.
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Aí agora 8 horas e 4, 8 e 5, né, praticamente. Nós estamos aqui agora com a primeira parte dos sucessos que o cinema consagrou. Nós vamos voltar aqui em 1969, rapaz, 1969. Aqui, mas antes, deixa eu dizer aqui o seguinte, ó. Lembra do filme Sete Homens e um Destino, não é isso? Sete Homens e um Destino e um Destino. Esse filme foi protagonizado lá pelo veterano do futebol, do veterano aí do filme, do cinema, Will Briner, não é isso? Ele também foi jogador de futebol quando era jovem, não é isso aí? E, então nós pegamos aí, depois de Sete Homens e um Destino, mais dois filmes foram feitos, né, com os mesmos artistas, né? Um com o Lee Van Cleef, né, que foi diferente, que ele não participou do filme, o primeiro, né, Sete Homens e um Destino, mas ele participou de um outro filme, foi a peça principal de 1972. Esse aí, A Fúria dos Sete Homens, e também um outro filme depois, A Volta dos Sete Homens, com A Volta dos Sete Homens, em 1968. 1966, lançado então o filme Sete Homens e um Destino. 1972, A Fúria dos Sete Homens, com Lee Van Cleef, diretor George McComb. Nesse filme, o grande pistoleiro Chris Adams, que é o nome não fugiu, né? Chris é o nome do filme, do ator principal dos dois filmes, tanto com Lee Van Cleef, também com o Will Bryder. Então, Lee Van Cleef vive agora uma pacata cidade como xerife no Arizona e casado com uma jovem bonita, né? Mas quando a sua esposa é assassinada após um assalto a banco, ele vai atrás de vingança e, para isso, convoca um grupo de 5 pistoleiros e um jornalista para a missão. Logo, eles descobrem que o grupo de bandidos está matando todos os homens de uma pequena cidade e agora os 7 homens terão que salvar as recém-viúvas desses terríveis criminosos. Meu amigo Lapinho, meu amigo Seu Pedro, pai do Robson aí da Câmara Municipal, meu amigo Coroinha, Dona Irene, para vocês que não assistiram, eu dou aí a dica, viu? Também para Marisa, para o Albergantino, lá para o Benjamin, também para o Toninho, Adilson. Dois filmes, sequência, o mesmo assim, né? O principal vai convocando mais 6 para formar os 7 e 2 ótimos filmes. Eu não tinha assistido ainda, né? Não tinha assistido. A Fúria dos 7 Homens e A Volta dos 7 Homens. Se você não assistiu, vai no YouTube aí, como pede a nossa amiga Carla aqui, né? E você vai, então, procurar aí. A Fúria dos 7 Homens. A música não muda, não. A música não muda porque é o mesmo autor das duas músicas. Vamos lá.

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2: É isso aí, agora 8 horas e 11 minutinhos. A primeira parte também aqui da dobradinha, a de lá e a de cá, né? O Adilson Simões, lá do Catanduvas, tá na escuta nossa. Um bom dia para ele. O meu amigo Potinho também, lá da Vila Moraes, tá ligado aí. Vamos tocar mais música bonita aí. Tá mandando aí um abraço aí pra irmã Zélia, lá no Imaculada Conceição, né? Também pra Bárbara. E tá aí. Vamos tocando pra diante, então vem agora a primeira dobradinha, a de lá e a de cá. A de lá, Manolo Otelo. E a de cá, o Marciano.

essa dobradinha, né? Otelo, Manolo Otelo e também o Marciano. E agora, deixa eu mandar meu bom dia aqui para a Oneia, de novo, tá aí na escuta nossa, né? A Cecília lá do Sion também. Deixa eu mandar um bom dia aqui pro meu amigo César Vanderlei, lá de Alfenas. Vem chegando por aqui agora o Elvis Presley, hein?

8h23, a Natalina aqui do São José, mandando aí pro Barone da Viva. Alô, Barone, tá escutando aí? E também pra toda a turma do forró. É isso aí, meu amigo Quirino. Quirino também tá escutando essas músicas bonitas aí, né, Quirino? Vem chegando agora o Giliardi.

Alô, meu amigo Cebolão aí da Vila Floresta. Da Vila Floresta também tá lá o meu amigo Admilson, aposentado da CEBIG, e o Pedrão também na escuta nossa aí, ó.

Amigo Paulo Xuxa, meu patrão 2. Tá louco, hein? 8h30 da madrugada? Tá acordando agora e ainda tá tentando levantar que não tá conseguindo. Coisa feia aí. Ontem a balada deve ter sido boa, né? Vocês dois, você e a Beth, vocês não perdoam nem uma sexta-feira, né? Isso aí? Tá bom. Eu acordo 3h30 da manhã, meu amigo. 3h30. Vocês estão 5 horas atrasados, hein? Que coisa, hein? Tá aí, mas tudo bem. Já vamos, pode caminhar se der jeito aí, tá certo? E vamos tocando pra diante aqui, não para não. Quem vem chegando agora é José Augusto. Vamos lá, José Augusto.

É isso aí, o Juliano e a Carol, né? São o palmeirense, né? Juliano e palmeirense. Hoje tem Fluminense, hein? Cuidado, hein? Hoje é Fluminense e Palmeiras lá no Rio de Janeiro, no Maracanã, hein? O Palmeiras está tentando segurar a liderança aí. Tá aí, segura, hein? O meu amigo Carlinho, né? O rei da Pocan lá de campanha também. Nosso parceiro lá da Caixeta de todo sábado. Sábado lá no Cocó. Outro sábado lá no Rancho do Tatu. Outro palmeirense. Também o careca corintiano. Ah, você vê, um palmeirense e outro corintiano lá no Rancho do Cocó. Que briga, hein? Lá no Rio de Janeiro também a Rebeca já mandou mensagem para nós aqui. Ela tá igual o Paulo Xuxa aqui. O Paulo tá sem coragem de levantar e ela tá quase dormindo, né? Isso aí, Rebeca. Bom dia para você aí no Rio de Janeiro, essa cidade maravilhosa. Essa eu vi aqui, ontem ela foi pra praia assistir o show maravilhoso da Orquestra de Ouro Preto, né? Juntamente com Samuel Rosa. Foi espetacular. O palco foi montado na areia, bem em frente ao Copacabana Palace. Estava lotado e foi muito bom. É beleza pura, né? Porque esse conjunto aí, né? Essa Orquestra Ouro Preto, ela é fantástica, né? E juntamente com Samuel Rosa do Skank, fica melhor ainda, né, Rebeca? Bom dia pra você. Segure que vamos tocando pra diante.

É o Juliano César, manda um oi, nós mandamos um oi também aqui, né? Vamos tocando pra diante, agora são 8 horas e 42 minutinhos, 8 e 42, o Fagner vem chegando por aqui.

0: mais.
1: 15 para as 9, lá na Fazenda Santa Luzia, Laíde está na escuta nossa, e o Donizete, lá em Monsenhor Paulo também.

Quem dormiu muito nesse sábado também foi lá no Ceará, lá em Acopiara, lá no Truçu, no sítio Sabiá. Dona Lenice acordou agora também por lá, hein? O Ceará não é uma região quente, não chove, mas mesmo assim o sono bate e não tem como acordar, né, Dona Lenice? Dá um bom dia pra nós aí, pro meu amigo Simar. Eu vi uma foto aqui da Keilane, também da Kelinha, do Emerson, né? Turma boa que tá aí no Ceará, lá em Acopiara. E quando eu chego no Ceará, tem que dar uma subida um pouco e ir lá para Aquirás. Quando eu chego no Ceará, lá em Acopiara, eu vou lá em Aquirás dar o meu bom dia lá pro meu amigo Torres e também pra esposa dele, a Lúcia. Bom dia, pessoal, aí de Aquirás e Acopiara.

0: curiosidade dessa música aí, né? O Paulo Sérgio, quando lançou essa música aí, muita gente pensou que fosse o Roberto Carlos, né? E o Roberto Carlos, depois, no próximo LP que ele lançou, Roberto Carlos, o Inimitável. Que mané, hein? Beleza, pura? 8h53, 7 para as 9, 9 menos 7.
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É, e agora faltando 4 para as 9, é o Edvard Babins, né? Esse aí que é o vocalista do Manhattan, a voz de rádio, na década de 1970, era igualzinha a essa aí para mais, né? E o Socila Sampaio falar para mim: como é que você quer falar no rádio com essa voz de taquara rachada tua? Tá aí, ó. Beleza, Buda? Vamos tocando para adiante, fechando. Fechando esta primeira hora, essa segunda hora, né? A Joana. Daqui a pouco tem o repórter Melodia e eu volto depois.

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4: A disputa pelo governo de Minas Gerais tem 11 candidatos confirmados. Os nomes em ordem alfabética são Alexandre Calil, do PDT, Ben Mendes, do Missão, Leitinho, do Republicanos, Flávio Roscoe, do PL, Gabriel Azevedo, do MDB, Henrique Arias, do PCO, Indira Xavier, da UP, Matheus Simões, do PSD, Patrus Ananias, do PT, Rafael Duda, do PSTU e Túlio Lopes, do PCB. O prazo para as convenções partidárias terminou no dia 5 de agosto. Agora os partidos têm até este sábado para registrar os candidatos na Justiça Eleitoral. A campanha começa oficialmente amanhã, 16 de agosto. O primeiro turno será realizado em 4 de outubro. E se houver necessidade, o segundo turno está marcado para 25 de outubro. E atenção, moradores da zona rural de Varginha. 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A vacinação será, então, nos dias 16, 23 e 30 de agosto, em pontos de atendimento distribuídos na zona rural, das 8 às 11 da manhã e de 1 às 5 da tarde. Mais informações no setor de zoonoses pelo telefone 3223-7970. 3223-7970.
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e 7, estamos apresentando hoje a trilogia de Sete Homens e um Destino. Sete Homens e um Destino, A Revolta dos Sete Homens e agora O Retorno dos Sete Homens, do diretor Burt Kennedy. Com Will Brynner, viu? Esse filme aqui, O Retorno dos Sete Homens. Alô, meu amigo Vinícius e também a Daniela lá no Sion, estão lá curtindo a gente, tá certo? Mandar um bom dia também aqui para o Leandro Faria também, que tá ligadão aqui no Baú do Tatu. E nesse filme, A Volta dos Sete Homens, é um faroeste onde o pistoleiro Chris Adam, ele reúne um novo grupo de mercenários para salvar uma vila mexicana. O bando do cruel fazendeiro Lorca sequestrou os homens do local para trabalhos forçados, incluindo Chico, ex-companheiro de Chris, motivando aí uma nova e perigosa missão de resgate. Segura! Se você não assistiu, vai no YouTube e procura aí A Volta dos Sete Homens, hein? Tá certo? E sempre com a música, né? A música que fez um sucesso tremendo, né? Do filme Sete Homens e um Destino, tá certo? E você vai ouvir também aqui no Baú do Tatu, dos sucessos que o cinema consagrou.

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1: E quem tá ouvindo a dobradinha é o meu amigo Adalto Roquim, né? O Adalto, irmão do Roberto Roquim, ali na Coronel João Urbano. E esse sábado, não sei o que é que tá acontecendo, o pessoal tá tudo dormindo até mais tarde, até lá na Bahia. Lá no, na Bahia, lá no. De vez em quando foge aqui, né? Mas tudo bem. Lá em Itabuna, a Ione também acordou a guria mesmo. Tá, acordou 9h30 da madrugada. Hoje a coisa, o sabadão tá desse jeito aí, hein? Então tá bom. Vamos então agora para a dobradinha. Então vamos lá para a segunda dobradinha. Vem aí agora a Petula Clark e depois a Núbia Lafayette.

enganei aqui, né? Eu falei que o meu amigo Adalto tá lá na Coronel João Urbano, ele tá na Álvaro Costa. Na Coronel João Urbano é a minha professora.

Sobe 21, a turminha das 9 lá da feirinha. Alô, meu amigo Chiquinho, Marinaldo, Lúcia, João da Banca aí na Rio de Janeiro, Paulinho lá da Relojoaria Charme, meu amigo Zé Vander, a Letícia, a Luciana, né? E também a Alessandra, né? E a Joyce, lá escuta a nossa lá na lanchonete. E aí pro Rogerinho, alô Rogerinho, bom dia pra você. Deve estar escutando a gente aí lá de... Eu mandei ontem aqui, ele era lá do Eldorado, agora ele fala o nome do condomínio que ele estava morando, não lembro mais, tá bom? Também a Vera Reis, o Donizete Quirino, a Luciane lá no bairro de Fátima também curtindo. Meu amigo Hermes, lá da Casa de Ração Peixinho do Campo também ligado. Ao rei!

Amigo de Djalma Monterani aqui no Bom Pastor, bom dia. Também pra Marina, também na escuta nossa aí, né? E o meu amigo Samir da padaria Vó Maria sumiu. Meu amigo Samir, bom dia.

9:30, hein? 9:30, 9:30 na capital do café. Ô, cadê o meu amigo Silveira Dantas? Tá ligado aí? Bom dia.

38, bom dia lá em Lavras, a Débora tá na escuta nossa, o Frei também tá ligadão lá, né? Tá certo? Lá em Lavras, e o meu amigo, o Eric Veríssimo, também na escuta nossa, não é não, é o, como é que chama? O Shirley, beleza pura, tá bom? O Cristi Veríssimo, lá em Lavras também, escuta a gente. Né, Cristi? Bom dia. Ele gosta muito do Raul Seixas, mas o Raul Seixas não tá no pedaço hoje, hein? Beleza? Então segura que vem o Paulo Ricardo.

0: Agora eu vou chegar lá em Serrana. Lá em Serrana, dá um bom dia lá pra Cristina. Alô, Cristina! A Dalva de Oliveira chegando aí, ó. A música que depois foi regravada em francês com a Celine Dion no fechamento das Olimpíadas do ano retrasado.
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0: Acho que o ano passado, né?

quer dizer que o Paulo Carranca é o meu amigo Sargento Paulo Vitor, né? Tá vendo como é que a coisa vai chegando nos eixos? Tá aí, ó. Vem agora, chegando por aqui, o James Taylor.

0: Que pena, hein? Chegou a hora de ir embora.
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amigo, minha amiga, o baú do Tatu fica por aqui hoje, viu? Mas sábado que vem, com a graça de Deus, de Nossa Senhora e todos os protetores e protetoras, se eles me acordarem, eu estarei aqui com vocês com mais um programa, tá bom? Agora, se eles não me acordarem, se eu não acordar aí, quem vai estar com eles sou eu, né? Mas eles vão ajudar que sábado eles vão estar comigo ainda, viu? Com mais um baú do Tatu. Eu volto amanhã, a partir das 3:30, aliás, às 3 da tarde, com Melodia Sertaneja, com até o Carlos Fernando, né, voltar. Até que o Carlos Fernando nos separe, eu vou ficando por aqui. Um abraço para todos, um ótimo final de semana, um bom sábado, um bom domingo e até amanhã, se Deus quiser. Tchau, tchau.

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3: O aeroporto de Varginha recebeu nessa quinta-feira o Sul de Minas Aviation, encontro voltado para empresários, investidores e proprietários de aeronaves da região. O evento foi realizado pelo IPCONTE, Bourbon Investimentos e Negócios e Porto Seco Sul de Minas, com foco em relacionamento, troca de conhecimento e geração de novas oportunidades. Entre os assuntos discutidos estiveram segurança de voo, oportunidades de crédito e os impactos da reforma tributária. O encontro aconteceu no hangar Inter Aviation e reuniu empresas e instituições ligadas à aviação e aos negócios, reforçando o papel de Varginha como um importante ponto de conexão, investimentos e oportunidades no sul de Minas.
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0: 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Calma, gente, essa é a Melodia FM mesmo. Sim, não é nenhuma estação de funk, não. Esse é o Gilberto Vocalon com mais um Toligado.com aqui na Melodia FM 102,3. Nós começamos com MC Kekel. Namorar pra quê? Namorar pra quê? Porque hoje, gente, dentre outras comemorações, é o dia do solteiro, ó. Hoje é dia do solteiro. Quem tá solteiro, levanta a mão. Quem tá solteiro e feliz, levanta as duas mãos. Mas se estiver dirigindo, pelo amor de Deus, não levanta as duas mãos, não. Não tira a mão do volante. Vamos que vamos!
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0: Namorar pra quê? Namorar pra quê? Se amarrar pra quê? Prefiro tá solteiro, que eu sei que elas vão querer. Tem gente que tá nessa vibe aí, né? Mas tem gente que tá namorando e de repente tá arrependido. Tem gente que tá muito feliz. E cada um tá na sua vibe. Mas então hoje, além de outras comemorações, nós vamos celebrar o dia do solteiro. Porque hoje também, sabe o que é? Dia 15 de agosto é dia mundial do fotógrafo, hoje é dia do solteiro que eu acabei de falar, dia da informática e dia da gestante. Olha as gravidinhas aí, as que estão monjando. Um dia o cearense falou pra minha esposa que ela tava monjando, eu falei, meu Deus, o que que é isso? É vaca? Oh, meu Deus do céu, é bom demais, né, gente? É bom demais, só alegria, só sucesso, é bom demais. É Melodia FM, é toligado.com pra se conectar com a gente. 35-3690-2743, você já sabe. Pra se conectar com a Melodia e com o Bocalon, aqui no toligado.com, todo sábado, das 10 ao meio-dia. 35-3690-2743.

Então, as gravidinhas que estão mojando por aí, é isso, parabéns pra vocês, que é dia da gestante. É, lá em casa foram duas vezes, minha esposa é mãe de duas filhas, né? Ficamos grávidos juntos, como diz aí por aí, né? É, o pai também participa de tudo aí, até da troca de fraldas. Claro, claro que sim, das dores e das alegrias, né? Claro que não com a mesma intensidade que as mamães, mas a gente tá lá junto. Então, pra vocês, mulheres, é isso mesmo. Pra Érica, que é coordenadora do alto risco aqui da cidade de Varginha, que trabalha com as gestantes aí, que precisam de um cuidado mais especial do que as normais. Um abraço para você, Érica, e para todo mundo que trabalha no alto risco aqui na cidade de Varginha. Nosso muito obrigado pelo trabalho de vocês, hein? Tem o banco de leite. Alô, Margarida!

0: Tem a turma do Banco de Leite, que tem um trabalho maravilhoso com as gestantes, as pós-gestantes aí, a parte da amamentação. Margarida, que se aposentou já, mas que deixou aí um grande legado, foi uma pessoa muito importante nas duas gestações da minha esposa. Então, ó, meu muito obrigado. Eu quero aqui deixar mais uma vez registrado o meu carinho, viu? Minha gratidão. A gente vê tantas pessoas sendo homenageadas na câmera, né? E com todo o merecimento, claro, recebendo moção de aplauso, recebendo... Tem uns outros títulos lá que a Câmara de Vereadores disponibiliza para pessoas que fazem trabalhos importantes. Não sei se você passou pela Câmara, Margarida, mas aqui, pelo menos aqui no toligado.com, a gente reconhece, e eu reconheço, todo o seu trabalho, toda a sua dedicação com a amamentação das gestantes, viu? Obrigado. Tenho certeza que foram milhares e milhares e milhares de mulheres que passaram aí nas suas mãos, os seus cuidados. Não só você, mas toda a sua turma aí, todas as meninas que continuam lá no Banco de Leite, mas você... foi descansar, não sei se assim podemos dizer, né? De tantos anos dedicado aí ao Banco de Leite. E vamos que vamos, o importante é isso, viu? Então, muito obrigado por tudo, Margarida. Vamos que vamos. Quero já dar um salve pro meu amigo Eduardo Tony. Vi seu comentário lá no Facebook, viu? Agora de manhã. Obrigado pelo seu carinho mais uma vez, meu amigo. Você não tem noção de como suas palavras me motivam, me traz uma alegria, uma satisfação, uma honra, né? Uma pessoa tão importante, demonstrando tanto carinho aí pelo meu trabalho. Então é isso, viu? Muito obrigado, Eduardo Tony, meu novo amigo. Posso dizer assim, me considero já assim.
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0: E aí, gente, então é isso, né? Pra quem é solteiro, final de semana, então aí que o negócio esquenta, né? Traz uma alegria maior, quem sabe, assim, uma esperança de que o final de semana possa trazer, então, finalmente a tampa da panela, né? Porque tem gente que gosta de ser solteiro e não tá nem aí pra procurar, não. As gerações são assim, né, gente? As pessoas, os jovens estão saindo de casa depois dos 30 anos, tá muito preocupado com esse negócio de sair, de namorar, casar, sair de casa, lá, aquela coisa toda. A comodidade ali, o conforto da casa da mãe e do pai faz parte aí dessa nova geração, né? Que tá se preocupando lá, e preocupando não, na verdade não tá nem aí, lá pelos da casa, depois dos 30 é que sai de casa, então tem muito solteiro ainda, já na terceira idade, né, e fora os solteiros da terceira idade, falando em terceira idade, os solteiros da terceira idade, né, gente? Ah, o povo tá bombando, ah, meu Deus do céu!

Então é isso, bora lá, bora lá. Solteiro sim, sozinho nunca. Vamos lá, então, 15 de agosto de 2026, estamos meiando mês. Esse julho passou devagar, quase parando, agosto tá voando, né, gente? E comumente agosto era o mês dos cachorros loucos, era um mês assim que demorava, né, gente? Vocês lembram como que demorava o mês de agosto? Era arrastado, meu Deus do céu, eu não sei se era porque pós-férias das crianças das escolas. Era um mês assim, ó, já estamos no dia 15, metade do mês de agosto. Bora pra frente? Então, ó, continuem mandando mensagem pra nós aí, na verdade, 35-3690-2743, 35-3690-2743, pra se conectar com o Bocalon. Tô aguardando o seu contato, hein? Bora lá. Skank, cadê vocês? Vamos começar muito bem e muito bem acompanhado. Solta o som, Bocalon.

Patofu, sonífera ilha, que é isso, hein, gente? Top demais, hein? Bom também. Ei, lasqueira. Gente, tá acontecendo hoje na cidade de Varginha a reinauguração da Praça do Zequinha. É isso mesmo, lá no São Sebastião, ó, desde as 8 horas vai até o meio-dia, Praça do Zequinha. Ó, que vai ter? Ah. Ó, escorregador inflável, pipoca, algodão doce, entre outras atividades. E a turma da saúde tá lá também, o Vacimóvel, isso mesmo. Saúde, diversão e cidadania para toda a família é hoje. E não esqueça, leve sua carteirinha de vacinação, viu, gente? Para quem tem uma vida aí puxada de segunda a sexta, final de semana o Vacimóvel tá bombando e cada dia ele tá numa região da cidade fazendo um trabalho maravilhoso aí, dando oportunidade para que os adultos e as crianças possam se vacinar. Então, Praça do Zequinha, lá em cima, perto do Conselho. Tô olhando aqui, ó, aquela pracinha na curva ali, lá em cima, perto do Conselho do bairro de São Sebastião. É isso mesmo. Então, até o meio-dia, pula-pula também, atividades para as crianças e o Vacimóvel está lá para poder colocar em dia as carteiras de vacinação. Reinauguração da Praça do Zequinha. Chique demais, hein, gente? É nós na fita. Agora, cadê? Vamos lá, quero mandar um abraço aqui, ó, para uma pessoa que eu descobri semana passada que escuta o toligado.com todo sábado. É isso mesmo. E hoje, então, eu vou mandar mais um abraço para ele. Claro, com certeza. É óbvio, é óbvio. Bom dia, Bocalona. Um abraço para o senhor Knight, o Noite, lá no sítio da Barra, em Eloy Mendes. Fiquei sabendo que você, Knight, é uma figura, hein? Tô sabendo já que diz que você é um cara, ó. Lá em cima, coloca o Bocalô no chinelo com animação. Coloca o Bocalô no chinelo. E aí, Keilovski? Coloca o Bocalô no chinelo. Meu Deus, isso é bom demais. Tamo junto, viu, meu irmão? Sei que você gosta de rock, sei que você gosta de Raul Seixas. Então, pra você, pro Leni, pro prezado Antônio Reis, pra todo mundo aí, o Cabo Mendes também, que gosta do Raul Seixas. E, ô, seu Knight, então a música que nós vamos tocar agora é em sua homenagem. Ela tem o um título com o seu apelido, Noite, mas em português, claro. Para o Night, a canção Noite de Raul Seixas. Solta o som, Bocalom.

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1: Aê, Raulce, Chastrã em bolso, ô, lasqueira, alô, seu Nath, sinta-se homenageado por nós aí, meu amigo, obrigado por estar com a gente sempre. Ô, gente, essa semana, dentre tantas outras comemorações, foi o dia do garçom, foi dia do garçom, e ninguém mais, ninguém menos do que aquele que deixou um legado maravilhoso na nossa música, que cantou muito bem e deixou, assim, essa canção que pra mim eu gosto demais, gente, eu curto demais. Nossa senhora, sábado passado, já sou mineiro, né, sábado passado, eu toquei ela na voz de Bruno Marrone e hoje a gente vai na original com Reginaldo Rossi. Garçom! Garçom! Garçom!

Reginaldo Rossi, lasqueira, bom demais, é aqui Melodia, gente, é Tôligado.com, é bom demais, Nossa Senhora Aparecida do Norte a pé e de volta. Alô, Ceia Paiva, bom dia, mandou mensagem aqui pra nós, tamo junto e misturado, é bom demais, bom também, bom também, é nós na fita. Oh, meu Deus do céu. É, bom dia, Bocalom. Bom dia, tamo junto. Diz que gosta de ouvir minha risada. Ah, não, gente, tem gente que odeia, mas faz parte, né, Oneia? A Neia lá da Tiradentes. Obrigado, né, pelo carinho de sempre, viu? Tamo junto e misturado. Vamos que vamos. Vamos que vamos. Gente, agora a gente vai tocar uma música para todos os ouvintes aí que estão trabalhando. Estão fazendo faxina, tem gente dirigindo, os motoristas de aplicativo que estão com seu radinho ligado na gente. Boas viagens para vocês aí que são os passageiros. Um abraço, não se esqueçam, de perto do local aí de desembarque, pegar o celular, bolsa, qualquer objeto que seja em cima do banco, porque dá um trabalho, gente, quando a gente esquece algo no Uber, que só Jesus na causa, né? Então não se esqueça nunca, apesar da vida ser corrida, eu não sou um bom exemplo, não, mas preciso falar. Tá servindo para mim também. Nunca se esqueça, se estiver próximo aí do desembarque, procurar tudo que tá aí, tava paradinho aí do seu lado no banco, para não ficar para trás. Porque celular a gente ainda liga para ele. Agora, quando é um outro objeto aí, é complica, né, gente? Então, para todo mundo que tá no Uber, motoristas de táxi, motoristas no moto, tem gente que fazendo inúmeras coisas, estão com o seu radinho ligado na gente. Um abraço, bom final de semana. A gente toca então agora uma das músicas mais tocadas de todos os tempos aqui no Brasil. Sabe quem é? É um clássico do samba lançado em 1974 pelo cantor e compositor brasileiro Martinho da Vila, do álbum Canta, Canta Minha Gente. A letra usa o termo médico de arritmia, batimento cardíaco irregular, como uma metáfora bem humorada e romântica para descrever o coração descompensado pela paixão e pelos excessos da boemia. Nada mais assim sugestivo para nós que estamos comemorando então o Dia do Solteiro, né? Martinho da Vila!

0: Aí, Eutêmio, lembrou dessa ou não, Eutêmio? Lembrou dessa ou não? Você anima aí no Jardim Aura, tamo junto. Eutêmio tá abraçando também o jornalista J. Júnior, fotógrafo, jornalista, que está cobrindo o evento lá da Praça do Zequinha. Valeu demais. Ô, meu amigo! Ô, meu amigo! Ô, Eliane, Gilmar, Raí, Luan, aí no bairro Santa Terezinha. Essa aí é pedido do Luan pra vocês aí, pra todos os ouvintes. Ei, cara, você é uma figura. Ô, Luan, e parabéns, essa semana foi semana do... foi dia do advogado, né, cara? Que legal, desculpa aí, eu passou... essa semana foi muito agitado. É, nossa, meu Deus do céu. Sobrevivi, gente. Eu posso chegar aqui hoje, nesse sábado, 15 de agosto, dizer que essa semana eu sobrevivi. E graças a Deus. Então, bom demais. Então, parabéns pelo seu dia aí, pra todos os advogados que estão na escuta, um salve. Alô, Francisco Galo, tamo junto, meu irmão, parabéns pelo dia do advogado aí, hein? Ô, Luan, essa é pra você então, irmão.
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Locutor pra ser, Luan! É nóis, irmão! Bom dia, Bocalon! É a mensagem aí do Cláudio lá da Flora. Falando nisso, tá tendo festa aí na Flora, né, Cláudio? Top demais, hein? É. Beleza? Ele me pergunta, sabadão de novo, tamo junto, preparar pro crime. Já sei qual é o seu crime, né? É a cerveja! Essa semana aumentou mais um dia. Será que eu aguento? Claro que aguenta! Tamo aí. Manda aí uma música boa pra nós, pra lembrar do nosso querido e saudoso Marcelo Paiva. Essa realmente faz nos lembrar dele, né, Cláudio? Solta o som, Cláudio da Flora, solta o som, Marcelo Paiva, onde você estiver, meu irmão. Saudade, solta o som, Bocalom.

Bom dia, Bocalon. Tudo bem, querido? Bocalon, por gentileza, toca pra mim, Anitta. Vai, malandra. Um grande abraço e bom centenário.

0: Thank you.
1: A Fernanda não fala muito sobre a empresa dela.
2: Gente, mas tá uma mistura aqui, né? Tá parecendo a favela aqui. Oh, meu Deus do céu. É bom demais. Gente, é isso. É Melodia, é Toligado.com, é sábado. É o Bocalom, é uma mistureba, né? Quem gosta, gosta. Espero que você esteja curtindo. A gente tenta, pelo menos, poder agradar todos os ouvintes, e cada um tem o seu gosto, cada um tem o seu pedido, e vamos que vamos, a gente segue
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2: É dia do solteiro, gente, é dia do solteiro.
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diz os especialistas que o maior benefício de ser solteiro é a liberdade total sobre a própria rotina, o tempo e as decisões. Sem a necessidade de negociar vontade ou prestar conta com um parceiro ou parceira, você ganha autonomia para ficar em si mesmo, gerenciar melhor o seu dinheiro e cultivar conexões profundas com amigos e familiares. Será que é isso? Vocês solteiro concordam com isso? Bora! Namorar pra quê?

0: pra quê?
1: Alô, Vardão Cadorini! Bom dia, meu irmão. Diego na Casa de Queijo São José. Lá na Avenida Rio Branco, você, sua esposa, toda a família, todos os seus clientes, aquele abraço. Muito obrigado por estar com a gente aí. Trabalhando ao som do Toligado.com. É, a família da Maria do Carmo, do Nelson. Lá, tamo junto, hein? Junto em oração sempre. Lá no Jardim Andere, vamos que vamos. É, o Antônio Flávio, da Fiorino. Alô, Antônio, tamo junto, irmão. Alô, Quirino no Damasco, um abraço. Meu querido, tamo junto. A Ruth do Bom Pastor, aquele abraço. Vamos dançar, Ruth? Eu sei que você gosta de dançar, Ruthinha, ó. William, a Dani, a Maria Cecília, um abraço pra vocês, obrigado por estar com a gente, viu? O Juninho Taxista, valeu, irmão, tamo junto. Peterson, a Marcela, Rebeca e a Maria Luísa com a gente sempre, tamo junto e misturado. O Desley, a Valentina, o Pietro, o Joaquim, a Rogéria e também a mãe do Desley, a Tia Cirlei. Valeu, família. Valeu, Desley. Tamo junto. O Flávio e a Patrícia, Peludinhos, Banho e Tosa. É nós na fita. Fatinha, Alexandre, Maria Clara, Davi, Rafaela. Tamo junto e misturado. A Diva, o Lineker e a mãe deles, a Diva. Tamo junto e misturado. Bom demais, bom demais, bom demais. É, vamos lá, vamos de Sapataria Real. Alô, Marcelo, alô, tia de Pelé, todo mundo aí com a gente, tamo junto. A Irene, o Vitão e toda a família lá na Varja, a Zilma, a Bia e toda a família Brígida, sempre com a gente. Quero abraçar e pedir música, mandaram mensagem pra nós aqui, a família do tio Expedito. Alô, tio Expedito.

Bocalom, bom dia. Aqui é Luciano de Santa Terezinha. Eu queria te pedir um favor para você. Será que você pode pôr aquela música do José Augusto para mim? Semavi, fazendo um favor? Deus abençoe. Bom dia.

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Marcos e Belucci, camisa 10. Eu gostei, vocês gostaram? Top, né? Nossa, solteiro amador. Ah, quem sabe faz ao vivo, né, gente? Bom demais. O Temin lá do Jardim Áurea pediu pra gente tocar um musicaço agora de Paulo Diniz. Temin, Nilma, bom final de semana pra vocês. Tamo junto. Solta o som, Bocalom.

0: Solteiro sim, sozinho nunca. Essa frase resume a ideia de aproveitar a liberdade do estado civil sem deixar de curtir a vida social, os amigos e os... e as datas eventuais, né, gente? Viva os solteiros!
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0: Alô, Kenny, alô, Giselino, 7 de outubro, tamo junto. Ricardo Tiatita lá no Sion, um abraço pra vocês. A Marli, a Natália lá na Semad. A Marli é mãe da Natália, né? Nossa secretária de administração. Que orgulho, hein, Natália? Parabéns, de verdade. Ó, muito orgulho de você, merecedora do lugar que você está, viu? De verdade. A dona Marilena, tia Marilena, com a gente sempre. O Vitinho na Centertec, na Praça São Charbel. Alô, Vitinho, tamo junto. O Claudinei, Elisângela, Lucas e Marília lá no Jardim Auro com a gente sempre. Falou, Ney, tamo junto e misturado. Também o Amauri, isso aí, a Neia e a Aninha, lá no Jardim Aura, é nós na fita. O Daniel Sapateiro, Cabo Mendes, tamo junto. Não, alô, Washington, trabalhando aí com móveis planejados. Valeu, irmão. Tia Cecília, Camila, Maurício, Sion, lá no Sion, tamo junto e misturado. Alô, tia Cecília, beijo no coração. A Eunice no Sítio Capão também, Elizabeth Dalma França em Alfenas, o Eduardo Machado e a esposa Natália lá em Três Corações, aquele abraço pra vocês. Mônica, Fernando Pai, Fernando Filho, a Cecília, no 7 de outubro aqui em Varginha, tamo junto. Guininhas Despachante e a esposa Fabiana, um abraço pra vocês. O Eliseu no Jardim Áurea e também o Arthur das Meninas lá no Áurea, meu bar, minha comunidade, né? Meu povo, tamo junto, viu? A dona mãe, alô mãe, no Jardim Adélio, beijo no coração, viu, dona mãe? A mulher mais animada de Varginha. É nós, Graça Oliveira, Obirajara, sempre com a gente. A Luísa no Jardim Áurea. Tchau Popó, o velho, a Binha, a Vanessa, Daniel, a Bia, o Theo, sempre com a gente. O Alex no Campos Elísio, o Antônio Reis, o Joaquim, o Aloysio, o Marco Aurélio. E o Leni, sempre com a gente. Tchale, tchale, ô, seu Leni. Tchale, tchale. Ai, meu Deus do céu. Homem bom, sou. Alô, valeu, prezado. Tamo junto, hein, sempre. Michele, Neuza, Terezinha, Juan Carlos e a Kézia, a família Mendes com a gente. Alô, Índio, tamo junto. A turma do TFD, o Jarbas, o Jairo, o Tadeu, o Lorival, o Júnior, Rosângela, a Silva, sempre com a gente. O Marcelo e a Giane, a esposa Giane com a gente também, lá no Urupês, tamo junto. Bruno, Josinha, Gustavo, o Bruno do Agro, lá no Vale das Palmeiras, tamo junto, Brunão, é nóis, irmão, tamo junto. Renata, Daniel, Dante, lá no Nova Varginha, e a sogra da Renata, Dona Luzia, sempre com a gente. Leonídia, Klebs, Lemes, tamo junto e misturado aí no Jardim Áurea, é nóis na fita, vamos que vamos, vamos que vamos sempre. Quero abraçar agora meu amigo, o Pablo... É isso mesmo, Alô, Pablão, é nóis, meu irmão, tamo junto e misturado na Prime Celular, ali localizado na Praça Santa Cruz. Valeu, irmão, pra você, pra Pâmela, pros seus clientes aí, aquele abraço, aquele alô. Ó, e eles pediram uma música, eu confesso pra vocês que eu curto demais essa música, fazia tempo que eu não a escutava, ó... Mexeu com o meu coração aqui agora, viu, gente? Porque música é assim, faz a gente lembrar de coisas boas e ruins também, né? Mas ela faz nos lembrar principalmente de momentos bons da nossa vida. E essa música, ó, tem lembrança boa. Solta o som, Pablão, solta o som, Bocalon.

Ah, bom demais, hein, gente? Bom demais. Como pica-pau na madeira. Bom dia, essa música foi então para o Celinho lá no Parque Rinaldi, que diz assim: ó, bom dia, garoto da audiência. Parabéns pela audiência. Obrigado, meu irmão. Obrigado pelo carinho. Tá todo sábado aí com a melodia e com o Bocalom. Valeu, meu irmão. Tamo junto. E misturado. Tem gente comemorando 50 anos ouvindo toligado.com. Que honra, gente! Que honra! E ó, eu vou falar aqui.

0: E uma Joaninha que virou menina, virou super-herói, né? Supergirl. Virou heroína. E aí me indicaram uma costureira ali no centro da cidade, fui lá muito bem atendido, fez uma roupa linda para minha menina, foi um aniversário assim maravilhoso. E olha que coincidência, depois de acho que 5 anos, 4, 5 anos, olha quem tá aqui ouvindo o Bocalom. É a Edilene, a costureira. Ah, não, gente, olha que honra! E poder comemorar com você os seus 50 anos, isso é mais honra ainda. Obrigado pelo seu carinho, que Deus abençoe, Deus a proteja, que seja um aniversário assim esplendoroso, 50 anos, metade do século. Que celebre mesmo com muita honra, com muita alegria e com muita festa. E para celebrar o seu aniversário, a seu pedido aqui na Melodia, Cássia Eller, solta o som, Edilene, parabéns, solta o som, Bocalom.
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Bom demais, hein? Bom demais, bom demais. Agora a Elisângela, lá do PSF Montserrat, com a filha Esté, todo mundo curtindo a melodia. E eu quero oferecer a sua música aí para as minhas meninas, para a Maju e para a Malu, que curtem muito o Melim, viu? Valeu!

0: A favela venceu, gente!
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0: Essa vibe do funk mais romântico é bom, né, gente? MC Kekel é muito bom.
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0: Namorar pra quê? Namorar pra quê? Bom demais, gente. Estar solteiro é uma ótima chance para focar na liberdade, curtir a paz e investir no amor próprio. Para ajudar a atualizar os status ou rir um pouco, vamos então algumas frases aí que você pode colocar no seu status. Pode ser solteiro de plantão. Tipo assim, liberdade é meu status favorito. Solteiro sim, sozinho nunca. Essa é famosa, né? Não falta metade, sobra o inteiro. Ó, essa é forte, hein, gente? Paz na mente e amor próprio no coração. Sempre dono do meu próprio destino. Ah, que é isso, hein? Algumas frases reflexivas, tipo assim, está solteiro é ter tempo para se descobrir todos os dias. Ah, isso aí é falcatrua. Antes só do que mal acompanhado. É, tem a ver. Aprender a gostar da própria companhia é o maior ato de amor. Sim, tudo a ver. Solteirice não é carência, é escolha e paz de espírito. Ó, tipo assim, né? Gostei. E tem as engraçadas, solteiro sim, mas aceito o pique de quem quiser mudar meu status. Ah, essa foi direta, hein? É, esse tá afim, hein? O bom de ser solteiro é poder ocupar a cama inteira. Ah, lasqueira, enquanto a pessoa certa não vem, eu me divirto com a paz. Meu coração é tipo aeroporto, pousam várias, mas nenhum fica. Ah, lasqueira, viva os solteiros! Alenina, Vila Floresta, aquele abraço pra você. Marcão Tip Top, tamo junto, irmão. Chiquito lá na Obras, é nóis. Kátia, Pri, Giovana, a Xana e o Edinho lá na Fazenda dos Matins, todo mundo com a gente. É isso mesmo, tamo aí, firme e forte. Fernando Farmacêutica, Márcia, Maria, Beatriz, junto com a gente. Fabilinha, André, Francisco, Emma, Ana Cecília. Tamo junto e misturado, tamo junto e misturado sempre. Ê, lasqueira! O Júnior, o João Beija-Flor e a Rosita lá no sítio Beija-Flor, um abraço. Rocine, Júlia, Roseli, é isso mesmo, é nóis. Leonor, Larissa, João lá no São Sebastião, tá no clima bom aí, hein, Leonor? Leonor, e aquele mortal, hein? Ah, meu Deus do céu, viva o Davi, parabéns Davizinho, é isso mesmo, a Márcia, o Marcinho, a Eliana, seu Taio, Dona Lena, seu Tarcísio, sempre com a gente, a Ângela, lá no Canaã, é nós na fita, o Adalto Casagrande lá na Vila Nogueira, tamo junto, Vinícius Zineide do Jardim Andere, é nós, Gorete, quero pedir no ar aqui desculpa por ontem, viu, quero pedir perdão aí pelo mico que eu paguei, hein, pela falha, mas tamo junto, obrigado por compreender, tamo nós aí, sempre na fita. É, não, a Diana Camilo lá no Sion, aquele abraço. Vera, o Paulo Henrique, a B e toda a criançada aí na Vila Floresta, tamo junto. Tio Gentil, tia Rosângela e toda a família no Santa Maria. Robson Renan e toda a família corintiana. Juliana, Carol, Angelina, Laís, beijinho no coração, tamo junto. Marina e Neide lá no Jardim Andéria, nós na fita. É, não, a Valéria no Jardim Aura, um abraço, viu? A Lourdinha, tutor vovó lá no São Francisco. Ô, oh, alô, tio Lu, lá no BRZ, tio Luciano, tá solteiro, solteiro sim, sozinho nunca, né, tio Lu? O Jorge e a Bete na tapeçaria, lá na rua Silvanópolis, no Jardim Andere, abraço pra vocês, a Evan, Janara, Emanuele, o Zé Carlos, lá no Jardim Cossete, tamo junto, Paulo, Dani, os filhos no Estrela e a mãe da Dani no Catanduvas, aquele abraço, a Daniela, a Dona Lúcia do Bom Pastor, tamo junto e misturado, oh, viu, já a Natália, Alexandre, Carlos Alexandre, lá no Alda Figueira, e a mãe da Natália, a Dona Ed, lá no Damasco, tamo junto. E misturado. Camila, Gustavo, Maria Clara, tia Cristiane, é nóis. Roseli Tonino, Jardim Europa, um abraço pra vocês. O Cláudio Vitor Hugo, Nano Carvalho, estamos junto. Tia Cleusa, Vicente, Silmara, toda a família no Parque Eliane. Sinara, Adriano, Rafael, Daniel e o Quarteto Fantástico no Parque Eliane, abraço pra vocês. Hugo, Vera, tchau, na vida dos Migalo. Hugo, meu amiguinho especial, tamo junto e misturado. Valeu, Vera, valeu, tchau. E aquele pão gostoso da princesa. Tamo junto e misturado. O Vitor, na rua Santos Dumont, a Madalena e o seu Sebastião. E o Sebastião na rua Rio Negro, também lá no Imaculada, tamo junto. Júnior, a Paula, lá no Jardim Andere, aquele abraço, hein? Tem mensagem aqui pro Bocalon? Tem um WhatsApp Bocalon, ó, vamos lá.
2: Bocalon,
1: tchau, pra ti.
2: Bom dia.
0: Pera aí, Bocalon. Aí, agora vai, ó.
2: Bom dia, Bocalon. Eu sou a Esther do Santa Terezinha. Eu sou a filha da Luciana. Eu queria pedir uma música pra você, a Zezé de Camargo. Nenê de Camargo e Luciano.

Teve bom, hein? Zezé de Camargo e Luciano. Valeu, Esté. Tamo junto. Ó, gente, recebi uma mensagem aqui. Depois vocês ficam falando que eu fico rindo demais, mas não tem jeito, ó. Bocalon, você tá falando de solteiros, mas casar também é bom. Ó, casar é ter alguém para dividir os problemas que você não teria se fosse solteiro. Tá vendo aí, gente? Ó, eu até tento ficar mais quieto, mas não tem jeito. Eles me provocam aí, ó. O Cabo Mendes aí, ó. Casar é ter alguém para dividir os problemas que você não teria se fosse solteiro. Ô, meu pai do céu! Sá e Guarabira para você, Cabo Mendes, toda a família, é nóis!

0: Olha aí, gente, ó, tem um áudio legal aqui, gente, da minha amiga Neia, lá da paróquia do Imaculado, aqui de Varginha. Presta atenção.
1: É a festa das famílias.
0: Presta atenção, ó.
2: Amiga, a festa das famílias. Começou a abertura domingo passado e vai até amanhã. Aí hoje tem show de viola. Vem, traz a Maju, traz a esposa, a outra menininha. Vocês vão pular até. Hoje vai ser a apresentação dos jovens, do grupo de jovens. Em seguida vai ter show de viola. Amanhã, a partir das 8h30 da manhã, já começa a Marcha das Famílias, Terço das Crianças, depois vai ter a Santa Missa às 10 horas e a festa até o fim do dia. E o bingo começa às 2 da tarde. E às 5 horas, show com Veste Nova. Aí acabou, né, amigo? Traz essa família para vir divertir com a gente, vai ser muito bem-vindo, viu? Beijo.
0: Aí, gente, ó, Paróquia do Imaculado aqui na cidade de Varginha, lá perto da Stander, gente. Ah, onde que é, Bocalon? Lá perto da Stander. Facinho, ó. Programação toda, é só entrar no Instagram aí da paróquia, você vai conferir os detalhes, os horários, tudo certinho. Tem bingo ainda, ó. Trem chique. Bom, gente, é isso mesmo, ó. Então, continua com a nossa programação, você já sabe, 24 horas no ar é a Melodia FM, lhe fazendo companhia. Acho que eu consegui abraçar. Alô, Geraldo, final do telefone 6739, diz que curte o programa todo sábado. Obrigado, irmão. Obrigado por estar com a gente sempre, viu? Valeu, valeu, valeu. Obrigado mesmo. É nós na fita. Tamo junto e misturado. Vamos que vamos. Tem mais alguém aqui? Valeu, Geraldo. Ah, tem aqui, ó. A Marília e o Edgar. Ah, que legal. Beijo, tia Marília. Beijo no coração. Tamo junto, hein? Junto e misturado. A Celina da cidade de Silvianópolis junto com a gente. Jaime, eu não consegui tocar sua música, mas agradeço ele e a esposa Silvana lá no Jardim Aura, que mandou um abraço pro seu Zé Lemes aí, ó, nossos vizinhos aí de comunidade. Valeu, Jaime, obrigado, tamo junto. Vamos que vamos, deixa eu ver se eu não esqueci ninguém. E a gente termina o programa hoje com um pedido especial aí. Essa música é o que me representa. Teve uma postagem essa semana aí. Qual a música que te representa? Alguém colocou lá nos stories do Instagram. Aí agora é sua vez, né? Aí você clica lá e você coloca a sua foto e coloca uma série de músicas. E aí, Antônia Clélia, foi essa música que eu coloquei como a música que me representa. Viver e não ter a vergonha de ser feliz, cantar e cantar, a beleza de ser um eterno aprendiz. 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

0: Hoje é sábado, 15 de agosto, Dia Nacional das Santas Casas de Misericórdia, Dia da Imigração Chinesa no Brasil, Dia da Informática, Dia do Médico Angiologista e Cirurgião Vascular e Dia dos Solteiros. A Igreja Católica comemora o Dia de Assunção de Nossa Senhora.
1: Esses são os destaques do dia.
0: Prefeitura de Varginha reforça regras para servidores durante o período eleitoral.
1: Preço da cesta básica recua pelo segundo mês seguido na cidade.
0: Demutran remove pintura irregular feita no asfalto da Avenida Bias Fortes.
1: Varginha é destaque em encontro regional da Renalfa e também em uma rede nacional de experiências inspiradoras em educação integral.
0: Projeto Rota da Boa Música apresenta grupo Boca Livre, hoje no Teatro Capitólio.
1: Projeto Cultura 2026 abriu inscrições para a oficina de elaboração de projetos culturais em Varginha.
0: Últimos dias de inscrições para a 8ª Oficina de Educação Patrimonial.
1: Já começou o cadastramento escolar 2027 na rede pública municipal. E inscrição pode ser feita por meio de QR Code.
0: Esportes. CEMEL amplia projetos e oferece novas aulas gratuitas de aerocross, jump, gap e peteca em Varginha.
1: Neste domingo tem mais uma rodada do Amadorzão.
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1: Boa tarde. Eleições. A Prefeitura de Varginha publicou um ofício circular com orientações claras sobre as regras e proibições de propaganda eleitoral para os servidores públicos municipais durante as eleições de 2026.
0: O documento reforça que é proibido fazer campanha, pedir votos ou compartilhar material político dentro do horário de trabalho ou utilizando canais corporativos, como grupos de WhatsApp da Prefeitura, redes sociais em serviço ou computadores e veículos oficiais.
1: Também fica vedado o uso de camisetas, broches ou adesivos de candidatos no expediente. A Prefeitura destaca que a medida tem caráter educativo para evitar irregularidades. O servidor continua livre para manifestar suas opiniões, participar de carreatas e apoiar seus candidatos nas redes pessoais, desde que isso aconteça fora do horário e do local de trabalho.
0: A Prefeitura alerta que o descumprimento das regras pode resultar em sindicância ou processo administrativo disciplinar, além de outras penalidades previstas em lei.
2: Momento da Cultura.
1: Professores e interessados em cultura têm até este domingo para se inscreverem na 8ª Oficina de Educação Patrimonial de Varginha. A iniciativa é da Prefeitura, por meio da Fundação Cultural, em parceria com a Secretaria Municipal de Educação e a AME Cultura.
0: A oficina vai mostrar como as tecnologias digitais podem ajudar professores e estudantes a conhecer, valorizar e preservar o patrimônio cultural de Varginha, com palestras de especialistas nas áreas de educação, história e biblioteconomia.
1: O evento é voltado principalmente para educadores da rede pública, mas também está aberto a todos que se interessam pela história e pela cultura do município. A oficina será na próxima segunda-feira, das 6h30 às 9h, em formato online, pela plataforma Google Meet. As inscrições são gratuitas e seguem abertas até 16 de agosto pela plataforma Event3.
0: Na próxima segunda-feira, às 19h, a Biblioteca Pública Municipal de Varginha recebe mais um encontro do Clube de Leitura Leia Autores Negros, com entrada gratuita. Nesta edição, os participantes vão iniciar a leitura do livro Por um Feminismo Afro-Latino-Americano, da escritora e intelectual Lélia Gonzalez. uma das maiores referências do feminismo negro no Brasil.
1: O encontro também marca um ano de atividades do projeto, que já promoveu debates sobre importantes obras da literatura e do pensamento negro. A iniciativa é uma parceria entre a Unifal MG e a Fundação Cultural de Varginha.
0: Varginha recebe neste sábado e domingo mais uma edição do ET Mosh Pit Regional, festival que promete reunir música, solidariedade e apoio à causa animal. O evento será na pista de skate atrás da rodoviária, com início às 14h nos dois dias, e vai reunir 11 bandas autorais de 8 cidades mineiras, representando a força do rock independente do sul de Minas.
1: A entrada será solidária, basta doar 500 gramas de ração, que serão destinadas à Associação Amigo dos Animais, a 3A Proteção Animal, entidade que atua no resgate, tratamento e adoção de cães e gatos abandonados em Varginha.
0: O projeto Rota da Boa Música apresenta o grupo Boca Livre neste sábado em Varginha. O instrumentista e vocalista Maurício Maestro fala sobre o público e o repertório do show.
3: O público sempre está interessado em trabalhos novos do grupo, né? E tem gente que acompanha a gente desde o começo e pessoas que estão descobrindo o trabalho do Boca Livre agora. Então, querem saber das novidades, mas realmente adoram quando a gente canta toada, quem tem a viola, mistérios e outras músicas que fazem parte até do nosso primeiro disco e que são referência, né? Cruzada, tem Desenredo, tem muitas músicas assim que fazem parte da história e que realmente o pessoal não deixa a gente sair do show sem cantar, né? É uma coisa normal isso acontecer. Nesse show que Boca Livre vai fazer sábado agora em Varginha, nós estamos trazendo o repertório que abrange toda a carreira do grupo, os maiores sucessos, músicas que as pessoas cantam junto e sempre, né, são muito bem recebidas nos shows. Além dessas, nós vamos também apresentar algumas coisas que fazem parte dos nossos mais recentes trabalhos. E o último trabalho que a gente está lançando, que são músicas de Edu Lobo, um disco chamado Boca Canta Edu. Então, algumas canções do repertório vão ser de músicas de Edu. Também coisas que a gente pode incluir futuramente, também nos nossos próximos shows. Já tivemos em Varginha algum tempo atrás e sempre fomos muito bem recebidos. Realmente é uma cidade muito bonitinha e é um prazer estar de volta.
1: O vocalista conta como é a relação do Boca Livre com o músico e compositor Edu Lobo.
3: Edu Lobo sempre foi uma referência para a gente como compositor, como músico, né, como pessoa. Nós tivemos assim, contato com o Edu desde muito jovem, eu particularmente e Davi Tigel, né, fizemos parte de um grupo chamado Momento 4, que cantou com ele Ponteio, naquele festival de 1967 na Record, a música que foi vencedora do festival. E daí para cá temos tido assim uma relação com o Edu, eu particularmente, Maurício Maestro, né, que já fiz, produzi inclusive discos do Edu, fiz muito arranjo para gravações do Edu, toquei em muitos discos do Edu, acompanhei o Edu em muitas épocas, né, formando bandas. E quando o Boca Livre começou, o Edu sempre gostou de vocal, né? Sempre foi um fã de vocal. E eu apresentei, olha Edu, tem um grupo vocal que eu estou fazendo parte agora, que é o Boca Livre. Aí ele falou, ah, mas vem, traz aqui, vamos conhecer, não sei o que lá. E adorou o Boca Livre, o som que a gente estava mostrando. Ele achou uma coisa nova, né? E inclusive, até tentou levar a gente para as gravadoras que ele conhecia, que tinha entrado assim. As gravadoras não ligaram muito na época e a gente acabou fazendo o disco independente, foi um sucesso e tudo. Mas os primeiros shows que a gente fez com o Edu foram assim, no primeiro do disco Camaleão, e a gente fez um show Camaleão também, fez a excursão com o Projeto Pixinguinha pelo Nordeste. E foi daí, desses shows, da recepção que a gente teve com o público, que a gente ficou com certeza que realmente deveria gravar um disco solo nosso. né? E agora, finalmente, a gente pegou para gravar um disco com as músicas que a gente escolheu, músicas do Edu, algumas que a gente já tinha até gravado com ele no disco Camaleão e outras músicas que eu já tinha trabalhado com ele em outros discos, como Limite das Águas. E agora realmente chegamos a esse resultado do Boca Livre Canta Edu, né, que para nós é uma realização também, porque é um repertório vastíssimo de músicas, só músicas ótimas, de excelente qualidade e muito boas para o Boca Livre também.
0: Maurício Maestro faz um convite para os moradores de Varginha e região.
3: Alô, pessoal de Varginha, amigos do projeto Na Rota da Boa Música. Aqui quem fala é Maurício Maestro, do Boca Livre. E queria convidar a todos para o show que nós vamos fazer agora, nesse sábado, às 20 horas, no Teatro Capitólio. Contamos com vocês lá.
1: A classificação é livre. Os ingressos estão à venda pela Central dos Eventos. E tem ação solidária. Quem for ao espetáculo pode doar um livro infanto-juvenil, que será destinado a uma biblioteca pública do sul de Minas.
0: O Projeta Cultura 2026 abriu inscrições para a Oficina de Elaboração de Projetos Culturais em Varginha. A formação é de graça, voltada para artistas, produtores culturais, gestores e demais interessados em ampliar os conhecimentos e atuar no setor cultural e na economia criativa.
1: As aulas serão de 31 de agosto a 3 de setembro, das 6h30 da noite às 9h30 da noite, no Museu Municipal de Varginha. As vagas são limitadas e a participação é gratuita. Podem participar pessoas com 18 anos ou mais e quem tiver pelo menos 70% de presença receberá certificado.
0: Também serão oferecidos lanches durante os encontros. As inscrições devem ser feitas pela internet até o dia 19 de agosto. Mais informações pelo Instagram, @projeta.cultura ou pelo WhatsApp. DDD 31 97150 1148. Repetindo, DDD 31 97150 1148.
1: De 20 a 23 de agosto, a Praça do ET, no centro de Varginha, recebe o Agosto com Gosto, um evento com entrada gratuita que promete agradar toda a família. Durante 4 dias, o público poderá aproveitar uma grande variedade de food trucks, chopp artesanal, além de shows com grandes bandas covers, trazendo sucessos que marcaram diferentes gerações. A programação completa com as atrações pode ser conferida no Instagram Festivais do Sul de Minas.
0: Os fãs da música internacional já têm programa marcado em Varginha. No dia 21 de agosto, às 8 da noite, o Teatro Capitólio recebe o espetáculo Flashback Tribute, As Vozes do Mundo. A apresentação será totalmente ao vivo, com banda e cantores interpretando clássicos que marcaram as décadas de 60, 70, 80 e 90.
1: No repertório, sucessos de artistas como Elvis Presley, Bee Gees, ABBA, Queen, Whitney Houston, Cyndi Lauper e Prince, entre outros nomes que fizeram história na música mundial. Os ingressos já estão à venda pela internet no site da Mega Bilheteria e também na loja Matos Calçados, no centro de Varginha.
0: O humorista Maurício Meirelles se apresenta pela primeira vez no Teatro Capitólio, em Varginha, no dia 20 de agosto, às 8 da noite, com o espetáculo Surto Coletivo. O show promete muita interação com a plateia. Durante a apresentação, o público participa em tempo real e ajuda a definir os rumos da comédia.
1: Um dos momentos mais aguardados é o quadro Webbullying, em que Maurício Meirelles interage ao vivo com as redes sociais de um voluntário da plateia, garantindo muito improviso e boas risadas. Os ingressos já estão à venda pela plataforma da Mega Bilheteria e também na loja Matos Calçados, no centro de Varginha.
2: E agora, o tempo e a temperatura.
0: De acordo com o Clima Tempo, hoje em Varginha, dia de muitas nuvens, com aberturas de sol sem previsão de chuva, mínima de 16 e máxima de 29 graus. O domingo será de sol com algumas nuvens e névoa ao amanhecer, noite com poucas nuvens, mínima de 16 e máxima de 28 graus.
1: E depois do intervalo,
0: começou a nova coleta seletiva em Varginha.
1: UPA moderniza serviço de radiologia.
0: E ainda nesta edição,
1: Prefeitura de Varginha alerta sobre mensagens falsas de empregos.
0: Começa neste domingo a campanha de vacinação antirrábica na zona rural.
1: A gente volta já já.
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2: 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Voltamos a apresentar Jornal do Cidadão.
1: Economia. O preço da cesta básica recuou pelo segundo mês seguido em Varginha. A queda no início de agosto foi de 2,49% na comparação com julho. O levantamento aponta que banana e leite integral ficaram mais caros. Já batata, tomate, feijão carioquinha, açúcar e café em pó tiveram redução de preço.
0: Com a queda, a cesta básica para uma pessoa adulta passou a custar, em média, R$ 711. Esse valor representa quase 47,5% do salário mínimo líquido. Mesmo com a redução, em 12 meses, a cesta acumula alta de 6,42%.
1: Varginha registrou deflação de 0,65% em julho, na comparação com junho, segundo o Índice Municipal de Preços ao Consumidor. Nos últimos 12 meses, a inflação acumulada na cidade está em 4,5%. O grupo que mais pesou no bolso foi o de habitação, com alta de 0,4%, principalmente por causa da energia elétrica.
0: Já transporte caiu quase 0,5%, com redução nos preços do etanol, da gasolina e do diesel. Na alimentação, a queda foi ainda maior, quase 2%. Batata, tomate e alho ficaram mais baratos, enquanto banana, ovos e leite registraram alta. Os dados são levantados pelo IF Sul de Minas em parceria com o UNES e o GESUL.
1: Educação. Varginha foi destaque em um encontro regional da Renalfa, a Rede Nacional de Articulação de Gestão, Formação e Mobilização. A reunião ocorreu na semana passada na Superintendência Regional de Ensino de Varginha, reunindo representantes dos 28 municípios da região.
0: O objetivo foi alinhar ações do Compromisso Nacional Criança Alfabetizada, fortalecer a parceria entre os municípios e compartilhar experiências que estão dando resultado na alfabetização.
1: Varginha teve participação de destaque. A coordenadora pedagógica da educação infantil, Érica Trombini, apresentou as diretrizes do programa para a educação infantil, destacando a importância do planejamento pedagógico, da formação continuada e do respeito às necessidades de cada fase da infância.
0: Também participaram representantes da Rede Municipal de Varginha, que apresentaram uma experiência da Escola Municipal Leda Pinto Lúcio sobre o trabalho com consciência fonológica na pré-escola. Para a secretária municipal de educação, Juliana Mendonça, garantir a alfabetização das crianças exige planejamento, formação e união de esforços.
1: A Educação Municipal de Varginha comemora um resultado de destaque na Olimpíada Brasileira de Matemática das Escolas Públicas, a UBMEP 2026. Ao todo, 102 estudantes garantiram vaga na segunda fase da competição nacional. São 57 alunos do sexto e sétimo anos, no nível 1, e outros 45 estudantes do oitavo e nono anos, no nível 2.
0: A secretária municipal de educação destacou que o resultado é motivo de orgulho e reforça o trabalho realizado por professores, equipes pedagógicas e pelos próprios estudantes. Segundo Juliana Mendonça, a intenção é continuar incentivando o gosto pela matemática e oferecendo suporte para que os alunos avancem ainda mais na competição.
1: Agora, os estudantes vão contar com materiais complementares, simulados e oficinas para se prepararem para a próxima etapa. A UBMEP ainda pode render medalhas e até participação em programas de iniciação científica.
0: Varginha foi destaque em uma rede nacional de experiências inspiradoras em educação integral, realizada nos dias 4 e 5 de agosto em São José dos Campos, no interior de São Paulo. O município apresentou o projeto Coreógrafos do Amanhã, um palco para o protagonismo, desenvolvido no Centro de Artes e Esportes, o CEL, com estudantes da Escola Municipal São José. A iniciativa utiliza a dança como ferramenta de protagonismo, desenvolvimento integral e fortalecimento dos vínculos.
1: O projeto foi selecionado entre experiências de várias partes do Brasil e apresentado para representantes de redes municipais de diferentes estados. Varginha foi representada pela coordenadora da Secretaria Municipal de Educação, Gisele Mendes Alves, e pela professora Lidiane Pontes, autora do projeto.
0: O prefeito Leonardo Ciassi comemorou a participação de Varginha no Encontro Nacional. Segundo ele, levar o nome da cidade para um evento desse porte é motivo de orgulho e mostra que o município está investindo nas crianças e adolescentes, valorizando talentos e criando novas oportunidades por meio da educação.
1: Estudantes do nono ano da Escola Municipal Professora Maria Aparecida Abreu, de Varginha, estão dando os primeiros passos no mundo da tecnologia. A turma participou do primeiro encontro do curso de Programação Paideia, realizado no campus do Cefet, na semana passada.
0: Essa é a segunda turma da rede municipal a participar do projeto, que trabalha raciocínio lógico, resolução de problemas e habilidades digitais. A previsão é incluir mais duas turmas até o fim deste ano. Além de aprender programação, os alunos têm contato com os laboratórios e com a estrutura do Cefet, ampliando as possibilidades para futuras escolhas acadêmicas e profissionais na área de tecnologia.
1: Atenção, pais ou pessoas responsáveis. Já começou o cadastramento escolar para o ano letivo de 2027 em Varginha. O prazo vai até 21 de agosto e é destinado a crianças que vão entrar na pré-escola 1, que completam 4 anos até 31 de março de 2027. Pré-escola 2, crianças que completam 5 anos até a mesma data. E no primeiro ano do ensino fundamental, para crianças que completam 6 anos até 31 de março do ano que vem.
0: Também podem participar do cadastramento alunos novatos ou transferidos da pré-escola ao 5º ano. O cadastramento pode ser feito na Secretaria Municipal de Educação, na Avenida Brasil, 171, na Vila Pinto, ou pelo site da Prefeitura de Varginha.
1: A Prefeitura de Varginha disponibilizou um novo QR Code para o cadastramento escolar 2027. Segundo a administração municipal, o código anterior apresentou uma instabilidade, mas o problema já foi resolvido.
0: A Prefeitura de Varginha realiza de 19 a 21 de agosto um novo mutirão de combate à dengue, desta vez em parte do bairro Damasco. Os moradores das ruas atendidas devem colocar na calçada até às 7 da manhã do dia da coleta materiais que não têm mais utilidade e podem acumular água, como móveis velhos, latas, plásticos, pneus e outros objetos. A coleta será feita em uma única vez em cada rua. Galhos de árvores e entulhos de construção não serão recolhidos.
1: Varginha iniciou nesta semana a nova coleta seletiva. Para participar, é só separar os recicláveis, como papel, plástico, vidro, metal e papelão, do lixo comum e orgânico. Os materiais devem ser colocados em sacos resistentes, de preferência transparentes, e deixados na calçada no dia da coleta do bairro, até uma hora antes do caminhão passar. No centro, a coleta começa às 9 da manhã. Nos demais bairros, a partir das 7:30 da manhã.
0: Reciclar ajuda o meio ambiente e também gera renda. Os 70 bairros atendidos podem ser consultados nos canais oficiais da Prefeitura de Varginha. Em caso de dúvidas sobre as rotas ou o funcionamento do serviço, os moradores podem entrar em contato com o setor de coleta pelo telefone 3690-2030. 3690-2030.
1: Atenção, motoristas de Varginha! A Rua Guaíba, no bairro Santana, passou a ter mão única no sentido da Avenida dos Expedicionários para a Avenida Dom Otto Mota. A mudança foi feita pela Prefeitura por meio do Departamento Municipal de Trânsito. A equipe realizou a sinalização da via para orientar os condutores.
0: Segundo o Demutran, a alteração tem como objetivo melhorar a fluidez e aumentar a segurança no trânsito. Por isso, quem passa pela região deve ficar atento à nova sinalização e respeitar o sentido único da rua.
1: O Departamento Municipal de Trânsito removeu uma pintura feita sem autorização no asfalto da Avenida Ministro Bias Fortes, em Varginha. A ação aconteceu nesta semana com acompanhamento da Guarda Municipal. Segundo o Demutran, não é permitido criar ou alterar sinalizações nas ruas por conta própria.
0: Além de poder ser considerado dano ao patrimônio público, a prática pode causar confusão no trânsito e até aumentar o risco de acidentes. Quem precisar de pintura de faixa, meio-fio ou alguma outra sinalização deve fazer a solicitação diretamente ao Demutran.
1: O órgão avalia cada caso e define tecnicamente o que pode ser feito. Quem realizar intervenções sem autorização pode ter que pagar pela remoção e ainda responder por eventuais danos causados ao patrimônio público.
0: A Prefeitura de Varginha alerta a população sobre mensagens falsas envolvendo vagas de emprego e processos seletivos no município. O aviso foi feito depois que moradores receberam mensagens atribuídas a uma empresa chamada IPAS, com informações sobre um suposto processo seletivo.
1: A Prefeitura reforça que nenhuma empresa está autorizada a divulgar, em nome do município, datas, locais ou etapas de seleções do balcão de empregos por meio de mensagens informais. A orientação é para que a população não confie neste tipo de conteúdo e confirme qualquer informação diretamente nos canais oficiais da Prefeitura de Varginha.
0: Para acompanhar vagas e processos seletivos com segurança, procure o site e as redes sociais oficiais do município.
1: A UPA de Varginha está modernizando o serviço de radiologia. O atual aparelho de raio-x será substituído por um equipamento mais moderno. E durante a troca, uma unidade móvel com raio-x digital vai garantir a continuidade dos exames por 45 dias. A partir de segunda-feira, os atendimentos passam para essa estrutura, dentro da própria UPA.
0: O equipamento portátil também vai permitir exames no próprio leito, quando necessário, inclusive em pacientes acamados ou com mobilidade reduzida. Segundo a prefeitura, o paciente não precisa procurar outro hospital por causa da troca. Depois da instalação e dos testes, os exames voltam para a sala fixa, já com um novo equipamento.
1: A campanha de multivacinação continua em Varginha. Pais ou responsáveis ainda podem colocar a caderneta de vacinação das crianças e adolescentes em dia. A ação é voltada para menores de 15 anos. Quem está com alguma vacina atrasada, faltando alguma dose ou perdeu a caderneta, não tem problema. É só procurar a unidade de vacinação mais próxima. A equipe de saúde pode avaliar o histórico vacinal e orientar sobre as vacinas necessárias.
0: Atenção, moradores da zona rural de Varginha. A prefeitura informou que vai começar neste domingo a campanha de vacinação antirrábica. A ação é voltada para cães e gatos e tem como objetivo proteger os animais contra a raiva, uma doença grave que leva à morte e que também pode ser transmitida aos seres humanos.
1: A vacinação será nos dias 16, 23 e 30 de agosto, em pontos de atendimento distribuídos na zona rural, das 8 às 11 da manhã e de 1 às 5 da tarde. Mais informações no setor de zoonoses pelo telefone 3223-7970, 3223-7970.
0: O projeto Forró em Movimento está com uma nova turma aberta em Varginha. A iniciativa promove convivência em grupo e qualidade de vida para adultos e idosos. Tudo isso por meio da dança. As aulas começam no dia 20 de agosto e serão todas as quintas-feiras, às 15h, no Conselho Comunitário do bairro São Sebastião. Inscrições na sede da Oficina do Ser, na rua Joaquim Caetano, número 30, no bairro Padre Vitor. Mais informações pelo telefone 998-91-7298. Repetindo, 998-91-7298.
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1: A Prefeitura de Varginha, por meio da CEMEL, ampliou as opções gratuitas de esporte e lazer e está lançando novos projetos para a população. O Aerocross, que mistura aeróbica, ginástica localizada e cross-training, terá aulas às terças e quintas, às 9h40 da manhã e 6h30 da tarde, no SEV, com o professor Flávio Pontes.
0: Já o Jump mais Gap une exercícios no Jump com fortalecimento de glúteos, abdômen e pernas. As aulas serão às segundas e quartas, às 6h30 da tarde, também no SEV. A CEMEL também oferece o projeto Peteca para Todos, às terças e quintas, das 6h30 às 7h30 e das 7h30 às 8h30 da noite, no SEV.
1: E na Academia de Rua da Vila Paiva, há aulas gratuitas de ginástica e jump, às segundas e quartas, às 18h. As atividades são abertas à comunidade e as vagas são limitadas. Mais informações e inscrições podem ser obtidas diretamente no SEV, o antigo VTC, ou pelos canais oficiais da Prefeitura.
0: E neste domingo tem mais uma rodada do Amadorzão Varginhense. Confira as informações com José Aladir.
6: Vai acontecer no próximo domingo, dia 16 de agosto, no campo da CEMEL e no estádio rubro-negro da Rua Paraná, mais uma bateria de jogos do Amadorzão 2026 leva o nome este ano do desportista varginhense, senhor André Cândido Vitalino, popular Dendéia. O Amadorzão, que é realizado pela Prefeitura Municipal de Varginha e tem a organização da SEMEL, Secretaria Municipal de Esportes e Lazer. Confira os jogos deste final de semana. No campo da SEMEL, 8:30, jogam Petrópolis e Jacomeli. Às 10:30, Portuguesa e Carvalhos duelam. Um jogo muito importante das duas equipes que vão em busca da primeira vitória. No estádio Rubro Negro da Rua Paraná, às 8:30, a Associação Esporte Clube Canaã vai duelar com o Registânia. As duas equipes já venceram seus primeiros jogos e são sérias candidatas ao título do Amadorzão. No jogo das 10:30, também no Rubro Negro da Rua Paraná, o PSG vai enfrentar a Figueirinha. PSG já teve a sua primeira derrota na primeira participação e a Figueirinha venceu o seu primeiro jogo. Figueirinha em busca da segunda vitória e o PSG vai em busca do seu primeiro resultado positivo. Lembrando que quem puder levar 1 quilo de alimento não perecível para adentrar aos estádios, esses alimentos serão revertidos às famílias mais carentes aqui da cidade de Varginha. Amadorzão 2026, uma realização da Prefeitura e da SEMEL.
1: E assim chegamos ao fim de mais uma edição do Jornal do Cidadão, com a apresentação de Keila Costa e Paula Freire.
0: Trabalhos técnicos, Jefferson Lima.
1: Parceiros, Prefeitura de Varginha e Fundação Cultural.
0: O Jornal do Cidadão volta na próxima segunda-feira, a partir das 11:15 da manhã.
1: E você continua bem informado ao longo da programação com as edições do Repórter Melodia.
0: Muito obrigada pela sua companhia e pela sua audiência. Uma ótima tarde para você e bom fim de semana.
1: Boa tarde.
7: Você ouviu?

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0: oportunidades.
1: O Hospital Regional do Sul de Minas, em Varginha, está recebendo currículos para 10 funções, além de cadastro reserva para auxiliar de enfermagem. Há oportunidades para biomédico ou farmacêutico, técnico e auxiliar de enfermagem, auxiliar de cozinha e lavanderia, enfermeiro, auxiliar administrativo, técnico em eletrônica, auxiliar de limpeza e auxiliar de faturamento temporário. Quem tiver interesse deve enviar o currículo para processoseletivo@hrsm.com.br. processoseletivo@hrsm.com.br. Informar no assunto o nome da vaga de interesse. Os salários e as etapas da seleção serão informados aos candidatos inscritos.
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4: A Prefeitura de Varginha disponibilizou um novo QR Code para o cadastramento escolar 2027. Segundo a administração municipal, o código anterior apresentou uma instabilidade, mas o problema já foi resolvido. O cadastro deve ser feito até o dia 21 de agosto pelo site da Prefeitura. Devem se cadastrar crianças que vão entrar na pré-escola 1 e 2 e no primeiro ano do ensino fundamental, além de alunos transferidos da rede particular ou de outras localidades.

0: da pré-escola ao quinto ano do ensino fundamental também devem ser inscritos. Quem tiver dificuldade pode procurar a Secretaria Municipal de Educação, que fica na Avenida Brasil 171, na Vila Pinto. O horário é de 7:30 da manhã às 3:30 da tarde, sem intervalo para almoço. Ronaldo Trombini, repórter Melodia.
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4: A Prefeitura de Varginha concluiu a revitalização da Praça Zequinha, no bairro São Sebastião, ao lado do Conselho Comunitário. O espaço passou por melhorias para oferecer mais conforto, segurança e uma área de lazer e a convivência dos moradores. E a entrega oficial será neste sábado, com uma programação especial e gratuita para toda a comunidade. Das 8 da manhã ao meio-dia, as crianças vão aproveitar o pula-pula, piscina de bolinha, escorregador inflável, pipoca e algodão doce, tudo de graça. Além disso, o evento vai contar com a presença do Vacimóvel. Quem quiser colocar a saúde em dia, deve levar a caderneta de vacinação. A Prefeitura convida toda a população a participar neste sábado, de 8 da manhã ao meio-dia, na Praça Zequinha, no bairro São Sebastião, ao lado do Conselho Comunitário. Ronaldo Trombini, repórter Melodia.
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Boa tarde, amigas e amigos do Melodia Sertaneja. Hoje, sábado, dia 15 de agosto, estou mais uma vez aqui no Melodia Sertaneja, com a graça de Deus, de Nossa Senhora,

e de todos os meus protetores e protetoras. Até às 5, uma seleção especial com músicas selecionadas com carinho para você que gosta da boa música sertaneja. E para começar o Melodia Sertaneja de hoje, vamos trazer Rio Negro e Solimões, do Duca e Dalvan, e também Gilberto e Gilmar.

Um boa tarde para o meu amigo Reginaldo, nosso ouvinte lá de Luminárias, primo da minha nora Gleice e também do sargento Creyson, filhos da dona Iracema. E vem, Gino e Geno, Jean e Giovanni e também Goiano e Paranaense.

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1: Também quem liga aqui no Melodia Sertaneja é a Marina, catarinense de Tubarão. Também a Laíde, da Fazenda Santa Luzia, pertinho ali da Pedreira Santo Antônio. Para vocês, Milionário José Rico, Leandro e Leonardo. E para fechar, o trio Parada Dura.

Boa tarde aí pro meu amigo Edivânio, do Alto Molas, Nossa Senhora Aparecida, pertinho aí do Café Bom Dia. Conto também com ele lá, a Adriana, a Adriane e os funcionários. Vamos tocar pra diante? Então vamos lá. Chico Rei e Paraná, Bruno Marrone e o Daniel.

Para fechar esta primeira hora, aqui no Melodia Sertaneja, vamos trazer Juliane Jardel, José Augusto e também o Marciano. Logo depois, vem o repórter Melodia e eu volto em seguida. Não saia daí, hein? Solta o som!

Esta primeira hora aqui no Melodia Sertaneja estava recheada de lindas canções. Mas agora, vem aí o pessoal do repórter Melodia para deixar você bem informado. Não desligue o rádio, porque daqui a pouco tem mais. Eu volto já já.

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3: Varginha recebe hoje a Jornada de Psicanálise e Autismo do Conviver, instituição que há 13 anos atende crianças, adolescentes e adultos com autismo, psicose, neuroses graves e outras condições que exigem acompanhamento especializado. O encontro terá como tema psicose e autismo e vai promover momentos de reflexão, diálogo e troca de experiências entre profissionais, familiares e pacientes. A jornada será das 6 às 10 da noite no auditório da Associação Médica de Varginha. Familiares de pacientes atendidos pela Conviver não pagam inscrição. Para profissionais e estudantes, o valor varia de R$50 a R$80. Mais informações sobre o Instituto pelo site convivervarginha.org.br.
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Meu amigo, minha amiga, já estou de volta, hein? Para mais uma hora de boa música para você, que já ficou bem informado com as notícias do repórter Melodia, e a partir de agora é por minha conta. Mas antes, eu vou dar uma chegadinha ali no sítio do meu amigo Juarez Botrel, onde a equipe da Cacheta já deve estar formada. Por lá, o Cocó, o sofredor corintiano Luiz Carlos Careca, o rei da Pocanda Campanha, o Carlinhos Palmonense, e por lá também deve estar daqui a pouco o Tatu. Xará, meu amigo Juarez Botrel, a música que você gosta, com João Pedro e Cristiano, depois tem o Leonardo e depois também tem o Christian e Ralph. Vamos lá!

Seguindo com a nossa programação deste sábado do Melodia Sertaneja, Rick e Renner, João Mineiro e Marciano e Adriano e Rodinei.

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1: Chegando por aqui com mais três músicas, César Menotti e Fabiano, também César e Paulinho, e fechando a sequência, Ataíde e Alexandre.

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1: Meu amigo, de segunda a segunda, tenho Melodia Sertaneja aqui nos 102,3. Até sexta-feira, vai até 16h30. No sábado e no domingo, até às 17 horas. E até que o Carlos Fernando nos separe, eu vou ficando no ar. Vamos trazer agora de Paulo e Paulino, Chitãozinho e Chororó, e depois, para fechar a sequência, Teodoro e Sampaio.

0: 16h43.
1: Meu amigo, minha amiga, o programa de hoje está caminhando para os instantes finais. Mais músicas ainda vamos tocar para você curtir até o encerramento do Melodia Sertaneja deste sábado. Vamos trazer Alan e Aladim, Zezé de Camargo e Luciano e também o Felipe e Falcão.

É isso aí, minha gente. O Melodia Sertaneja vai ficando por aqui. Amanhã tem mais, hein? Eu volto com vocês, com a graça de Deus, de Nossa Senhora Aparecida e de todos os meus protetores e protetoras. Um bom final de sábado e até amanhã. Tchau, tchau. Fiquem com Deus.

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3: 16 horas e 58 minutos.
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0: Silva. A outra denúncia envolvia o suposto uso do gabinete e de outras dependências da Câmara para atos libidinosos com outras mulheres. Durante a investigação, foram analisados documentos, áudios, vídeos, registros de entrada na Câmara e depoimentos. No entanto, o relatório concluiu que as provas não eram suficientes para confirmar as acusações e recomendou o arquivamento. Bruno Coletor não participou da votação. Ele fez sua defesa na tribuna e reafirmou ser inocente. Com a aprovação do relatório, o processo por quebra de decoro parlamentar foi encerrado e o vereador permanece no cargo. A decisão da Câmara é político-administrativa e não determina o resultado de uma eventual investigação criminal sobre os fatos. Ronaldo Trombini, repórter Melodia.
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1: demais. Boa tarde a todos os ouvintes da Rádio Educativa Melodia FM. Está começando mais um programa Cuca Legal, apresentado pelos pacientes do CAPES.
2: Hoje contamos com a presença dos pacientes João Marcos, Thalia Aparecido e da técnica de enfermagem Ana Paula.
1: O Agosto Lilás é uma campanha estabelecida pelo governo federal, transformando o mês de agosto em um período dedicado à conscientização e combate à violência contra a mulher.
2: A escolha desse mês se deu pela sanção da Lei Maria da Penha, Lei Federal número 11.340/2006, assinada no dia 7 de agosto, uma referência fundamental no enfrentamento da violência doméstica no Brasil.
1: A campanha visa sensibilizar e informar a população sobre a identificação de situações de violência e os canais disponíveis para denúncias, promovendo uma rede de apoio e proteção para as vítimas.
2: A campanha do Agosto Lilás se destaca pela promoção de eventos e debates em todo o país, envolvendo agentes públicos e meios de comunicação para divulgar informações vitais sobre os tipos de violência física, sexual, psicológica, moral e patrimonial.
1: Além disso, enfatiza a importância de medidas de prevenção e suporte como o Ligue 180, Aplicativo Direitos Humanos Brasil e a Ouvidoria Nacional de Direitos Humanos.
2: Essas iniciativas são essenciais para reduzir os índices de violência contra a mulher no Brasil.
1: É fundamental garantir que as mulheres em situação de vulnerabilidade e violência recebam o suporte necessário para romper com o ciclo de violência.
2: A assistência social atua de forma integrada com as políticas de segurança pública e saúde, oferecendo o apoio psicológico, jurídico e socioeconômico às vítimas.
1: Além disso, promove a reintegração social e a autonomia das mulheres, contribuindo para a construção de uma sociedade mais justa e igualitária.
2: O amor não machuca, não humilha, não maltrata.
1: A violência não é um problema só das mulheres, mas de toda a sociedade.
2: Se você está sofrendo violência, procure ajuda. Lembre-se, você não está sozinha.
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1: Eu, João Marcos, ofereço a música Menina Veneno, do Zezé de Camargo e Luciano, para o Chicão, para o Márcio, filho dele, para o Geraldo e também para o Tizil.
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Eu gostaria, de dedicar a música no porta-retrato do Edson e Hudson para meu pai e para meu amigo Totado Divino.

Eu ofereço essa música a todo mundo do Corsete da Vila Barcelona, com muito amor e carinho. Esqueci de Viver, José Augusto.

Eu, Ana Paula, em homenagem, né, ao Agosto Lilás, o mês de luta contra a violência à mulher, gostaria de ouvir a música Mulher do Fim do Mundo, da Elza Soares, e mandar pra, especialmente para todas as ouvintes aqui da Rádio Melodia, em especial a Juliana, que está ligadinha aqui no Cuca Legal, e também ao Wendel Miranda.

0: E o programa Cuca Legal chega ao fim. Obrigado pela sua companhia e até o nosso próximo encontro.
1: Boa!

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1: A Prefeitura de Varginha, através da CEMEL, amplia projetos e oferece novas aulas gratuitas de aerocross, jump e gap. As aulas começam na próxima semana e as vagas são limitadas. O projeto Aerocross mistura aeróbica, ginástica localizada e cross training. As atividades acontecem às terças e quintas-feiras em 2 horários, de 9h40 da manhã e também às 18h30. No Centro Esportivo Varginhense. As aulas serão ministradas pelo professor Flávio Pontes e são preparadas para diferentes níveis de condicionamento. Já no projeto Jump mais Gap, mistura exercícios do jump com fortalecimento de glúteos, abdômen e pernas e uma atividade dinâmica e cheia de energia. As aulas acontecem às segundas e quartas-feiras, às 18h30, também no SEV, o antigo VTC, com o professor Flávio Pontes. As atividades são abertas a diferentes faixas etárias e amplia as opções gratuitas de esporte e lazer oferecidas pela Prefeitura. Lembrando que as aulas começam na próxima semana e as vagas são limitadas. Mais informações e inscrições diretamente no SEV, o antigo clube do VTC, no centro da cidade. Ronaldo Trombini, repórter Melodia.
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2: 18 horas e 2 minutos.
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2: 19 horas e 1 minuto.

como é bom, meus amigos, meus irmãos e minhas irmãs, ter a certeza e viver da certeza de que Deus nos toma em seus braços nas horas mais difíceis da nossa vida. Acredite nisso, meu irmão. Acredite nisso, minha irmã. Não duvide nunca do amor de Deus por você.

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1: 19:59.
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4: Prefeitura de Varginha disponibilizou um novo QR Code para o cadastramento escolar 2027. Segundo a administração municipal, o código anterior apresentou uma instabilidade, mas o problema já foi resolvido. O cadastro deve ser feito até o dia 21 de agosto pelo site da prefeitura. Devem se cadastrar crianças que vão entrar na pré-escola 1 e 2 e no primeiro ano do ensino fundamental, além de alunos transferidos da rede particular ou de outras localidades. Da pré-escola ao quinto ano do ensino fundamental também devem ser inscritos. Quem tiver dificuldade pode procurar a Secretaria Municipal de Educação, que fica na Avenida Brasil 171, na Vila Pinto. O horário é de 7:30 da manhã às 3:30 da tarde, sem intervalo para almoço. Ronaldo Trombini, repórter Melodia.
5: Você confere mais no...

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Olá, olá, muito boa noite para você, amigo Bruno Menezes, fazendo companhia nesta linda noite de sábado até às 10 horas da noite, no Arquivo Flash. Converso contigo da cidade de Varginha, no sul de Minas, pela 102,3 e também converso com você de qualquer parte deste planeta pelo aplicativo de celular Radiosnet. Tamo junto com você que está trabalhando, com você que está descansando, com você que está apreciando a programação da melhor emissora do sul de Minas, Melodia FM, levando até aí Sting com Nananá, Hey Hey Kiss, Him Goodbye, Sangue Latino, Nenhum de Nós, abrindo a sequência, Romantics, Talking in Your Sleep.

Alô Varginha, alô Sul de Minas, Whitefield, no arquivo Flash Saturday Night. Billy Paul vai cantar Only the Strong Survival. E os Paralamas do Sucesso está por aí agora. Seja você.

E aí, está curtindo a programação do Arquivo Flash Mamonas Assassinas? No arquivo de Pelados em Santos, Pinga com Leitão do Cantorado e ABBA Summer Night City chegando agora.

0: 20h38.
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Música dançante no arquivo Flash pra você a todo momento. Corona cantando The Rhythm of Night. Sunny com Bonnie M. E Engenheiros do Havaí com O Vagabundo.

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3: 20:59.
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5: A Prefeitura de Varginha concluiu a revitalização da Praça Zequinha, no bairro São Sebastião, ao lado do Conselho Comunitário. O espaço passou por melhorias para oferecer mais conforto, segurança e uma área de lazer e a convivência dos moradores. E a entrega oficial será neste sábado, com uma programação especial e gratuita para toda a comunidade. Às 8 da manhã ao meio-dia, as crianças vão aproveitar o pula-pula, piscina de bolinha, escorregador inflável, pipoca e algodão doce, tudo de graça. Além disso, o evento vai contar com a presença do Vacimóvel. Quem quiser colocar a saúde em dia deve levar a caderneta de vacinação. A Prefeitura convida toda a população a participar neste sábado, de 8 da manhã ao meio-dia, na Praça Zequinha, no bairro São Sebastião, ao lado do Conselho Comunitário. Ronaldo Trombini, repórter Melodia.
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3: 21 horas.

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